0: chocados com o uso da internet, que provoquem sofrimento físico, psicológico, sexual, político ou econômico.
1: E sancionada a lei que autoriza o uso do spray de pimenta para autodefesa por mulheres acima de 18 anos. Raquel Mariano.
2: O aerossol deverá ser de uso individual, intransferível e não poderá conter substância letal ou que cause intoxicação permanente.
1: Hoje, na apresentação da Voz do Brasil, eu, Helen Bernardes e Luciana Vasconcelos. 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
3: Atenção, mototaxistas, motofretistas e entregadores de aplicativos habilitados no programa Move Brasil.
1: O início das operações da linha de crédito nos bancos para a compra de novos veículos começa na próxima segunda-feira, dia 27 de julho.
3: Nesta fase, a liberação do financiamento dependerá da análise feita pelas instituições financeiras.
4: Os trabalhadores que usam motocicletas e bicicletas como instrumento de trabalho terão um pouco mais de tempo para dar início à segunda fase da linha de financiamento do programa Move Brasil. As operações, que começariam em 13 de julho, foram adiadas para o dia 27 para a conclusão de testes tecnológicos e operacionais entre os sistemas dos bancos e do programa, explica o Alice Moreira, secretário de Desenvolvimento Industrial, Inovação, Comércio e Serviços.
5: Nós fizemos uma prorrogação do programa para que isso tivesse garantido. Por quê? Porque com o fundo garantidor, não significa dizer que o trabalhador com problema de inadimplência, por exemplo, vai ter acesso a esse crédito. Mas melhora, por exemplo, a pontuação, as condições de score dos trabalhadores para ter acesso ao crédito.
4: A linha de crédito é destinada a entregadores ciclistas e motociclistas, motofretistas e mototaxistas, tanto os que trabalham por aplicativos quanto os que têm vínculo formal de emprego. O programa permite financiar um veículo zero quilômetro, como bicicleta elétrica, ciclomotor, motoneta, moto elétrica ou moto flex. A contratação do financiamento continua dependendo da análise de crédito feita pela instituição financeira. O financiamento tem prazo de até 48 meses para pagamento e carência de 2 meses. As operações contam com parte da cobertura do Fundo Garantidor de Operações, o FGO, como destaca o secretário de Desenvolvimento Industrial, Inovação, Comércio e Serviços, o Alice Moreira.
5: A utilização do fundo garantidor vai mitigar o risco de crédito. Então a gente vai ter uma cobertura de 50% da receita e 100% da operação, com Banco do Brasil e Caixa Econômica operando essas linhas de crédito, assim como outros bancos que se habilitarão ao programa. A taxa de juros para os homens é de 12,5% ao ano. A taxa de juros para as mulheres é de 11,5% ao ano.
4: Aqueles que não se habilitaram ainda podem fazer a solicitação, mas precisam cumprir alguns requisitos. É preciso ter CNH categoria A, estar cadastrado em aplicativos de transporte ou entrega há pelo menos 6 meses, com no mínimo 100 corridas ou entregas feitas, ou trabalhar com carteira assinada há pelo menos 6 meses. Em seguida, o trabalhador deve acessar o endereço movebrasil.sistema.gov.br e fazer a inscrição utilizando a conta Gov. Em até 5 dias úteis, o sistema informa se a solicitação atende aos critérios do programa. Com isso, os trabalhadores com participação confirmada poderão procurar a Caixa Econômica Federal, o Banco do Brasil ou outras instituições financeiras habilitadas para facilitar o crédito. Reportagem Pablo Mudim.
1: Após a divulgação de 2 taxas adicionais impostas pelos Estados Unidos a produtos brasileiros, o governo informou como isso afeta o país.
3: Levantamento feito pelo Ministério do Desenvolvimento, Indústria, Comércio e Serviços apontou que 52,7% das exportações brasileiras para os Estados Unidos não estão alcançadas pelas sobretaxas.
1: Nessa categoria estão, por exemplo, café, carnes, ferro fundido, aeronaves, suco de laranja, frutas, vários produtos químicos e a maior parte das exportações de celulose.
3: De acordo com o Ministério, com base no comércio bilateral de 2024, estima-se que aproximadamente 23,1% das exportações ao país norte-americano estejam sujeitas às novas sobretaxas.
1: Agora é lei. Mulheres poderão usar aerossol de extratos vegetais, conhecido como spray de pimenta, para autodefesa.
3: A norma foi publicada hoje no Diário Oficial.
2: Foi sancionada nesta sexta-feira a lei que autoriza em todo o país a comercialização, a aquisição e a posse de aerossol de extratos vegetais, conhecido como spray de pimenta, para a autodefesa das mulheres. Para comprar o produto, elas terão que cumprir algumas exigências, como ter idade mínima de 18 anos, apresentar documento com foto e o comprovante de residência e declarar que não possui condenação por crime doloso com violência ou grave ameaça. O dispositivo pode ter capacidade máxima de 50 ml e pode ser usado apenas para repelir agressão injusta, atual ou iminente. Ele é classificado como um instrumento de menor potencial ofensivo e deve ser composto por extratos vegetais regulamentados pela Anvisa. O aerossol deverá ser de uso individual, intransferível e não poderá conter substância letal ou que cause intoxicação permanente. A comercialização será fiscalizada pelo Poder Executivo e os comerciantes deverão manter o registro das vendas por 5 anos e orientar as compradoras sobre o uso correto do equipamento. A nova legislação ainda cria o Programa Nacional de Capacitação em Defesa Pessoal e Uso de Instrumentos de Menor Potencial Ofensivo para Mulheres. A ideia é oferecer orientações sobre legítima defesa e ações de combate à violência doméstica. Raquel Mariano, para a Voz do Brasil.
1: E já estão em vigor novas regras para proteger as mulheres do ambiente digital.
3: O decreto publicado nesta semana estabelece diretrizes para prevenir e combater os crimes cometidos ou facilitados pelo uso de tecnologias, incluindo conteúdos manipulados por inteligência artificial.
1: Confira agora na reportagem de Luana Karen.
6: A violência contra mulheres não conhece limites físicos e cada vez mais as agressões se espalham pelas redes sociais, aplicativos de mensagens e outras plataformas digitais. Para enfrentar esse cenário, entraram em vigor novas regras que reforçam a proteção das mulheres no ambiente digital e estabelecem responsabilidades para as plataformas de internet, como destaca a ministra das Mulheres, Márcia Lopes.
7: Toda vez que uma mulher se sentir ofendida, humilhada, com exposição de conteúdos íntimos não consentidos, ela imediatamente denuncia para a plataforma e a plataforma tem 2 horas para a remoção desses conteúdos. Caso contrário, responderá com multa, com outros tipos de controle pela Agência Nacional de Proteção de Dados do Ministério da Justiça.
6: O decreto define o que é violência contra a mulher em ambiente digital. A norma engloba crimes e outros atos ilícitos praticados com o uso da internet e de tecnologias digitais, que provoquem sofrimento físico, psicológico, sexual, político ou econômico. A delegada-chefe adjunta da Delegacia Especial de Atendimento à Mulher, de Brasília, Mariana Almeida, destaca que grande parte das vítimas são crianças e adolescentes.
8: Muitos desses casos têm acontecido com adolescentes, principalmente ali na faixa iniciando ali dos 10, 11 anos de idade, que é o que, quando a gente acredita que elas passam a ter um acesso ao celular um pouco mais livre, né? E aí a gente vê, infelizmente, esses casos em que essas meninas são cooptadas através desses, até mesmo de chats de jogos, né?
6: Uma das principais mudanças trazidas pelo decreto é a obrigação das plataformas digitais de agir com rapidez. Nos casos de divulgação de imagens ou vídeos íntimos sem autorização, o conteúdo deverá ser retirado do ar em até 2 horas após a notificação. As empresas terão ainda que oferecer canais gratuitos e de fácil acesso para denúncias, acompanhar cada caso e divulgar informações sobre a Central de Atendimento à Mulher, o Ligue 180. A delegada-chefe adjunta Mariana Almeida destaca que muitas vezes, por estar atrás de uma tela, o criminoso acredita que pode sair impune.
8: A internet, ela deixa rastro. Então, nós temos, sim, meios, nós temos mecanismos de, através desses rastros, né, que são deixados ali, é possível, sim, responsabilizar esses agressores que tentam ali se valer desse anonimato para praticar esses crimes contra as mulheres.
6: O decreto também trata de um problema cada vez mais comum, o uso da inteligência artificial para criar imagens ou vídeos falsos de nudez ou conteúdo sexual envolvendo mulheres. As plataformas deverão adotar mecanismos para identificar notificar e bloquear esse tipo de solicitação. Outra novidade é a determinação para reduzir o alcance de ataques coordenados contra mulheres nas redes sociais, especialmente quando envolvem mulheres que exercem funções públicas ou têm grande exposição profissional, como jornalistas. A fiscalização ficará a cargo da Autoridade Nacional de Proteção de Dados. Casos de violência contra a mulher podem ser denunciados pelo Ligue 180, que funciona gratuitamente 24 horas por dia. Violações de direitos humanos também podem ser comunicadas pelo Disque 100. Reportagem Luana Karen.
3: Atualmente, a maior parte dos serviços públicos podem ser encontrados pela internet usando a conta GovBR.
1: Mais de 177 milhões de pessoas usam o GovBR e são mais de 13 mil serviços públicos digitais disponíveis.
3: O repórter Carlos Oliveira fala quais cuidados que temos que ter com a conta. Vamos ouvir.
9: O primeiro cuidado que você precisa ter com a conta GovBR é guardar a sua senha com o mais absoluto sigilo. Nunca compartilhe com ninguém. Tenha o mesmo rigor que você tem com a senha do seu banco. Outra coisa importante é aumentar o nível da sua conta GovBR para ouro, caso ainda não seja. Aí você pode fazer o reconhecimento facial, o que torna a identificação ainda mais segura contra possíveis fraudes. Habilite também a verificação em duas etapas. Com isso, toda vez que você entrar no GovBR, colocar o seu CPF e senha, o aplicativo GovBR vai gerar um código. Só depois que digitar esse código é que você terá acesso à plataforma. A verificação em duas etapas vai funcionar se você tiver a conta GovBR de nível prata ou ouro. Você ainda pode fazer a gestão dos dispositivos que acessam sua conta GovBR. Essa ferramenta permite o monitoramento de quais aparelhos e em que locais a sua conta foi acessada pela última vez. E o histórico da conta GovBR, do mesmo jeito, mostra todos os acessos, além dos atendimentos feitos na plataforma. Mais de 177 milhões de pessoas usam o GovBR e são mais de 13 mil serviços públicos digitais disponíveis. A plataforma abrange serviços federais, estaduais e municipais. Segundo o diretor do Departamento de Identidade Digital da Secretaria de Governo Digital do Ministério da Gestão, Hudson Mesquita, este ambiente do GovBR é seguro.
10: Não há registros de invasões ou de vazamento de dados na plataforma GovBR. O sistema possui diversas tecnologias e processos de monitoramento que garantem a segurança dos ambientes tecnológicos e a privacidade das pessoas.
9: Para saber como aumentar o nível de sua conta, fazer a verificação em duas etapas, habilitar a gestão de dispositivos, ver como baixar o aplicativo GovBR e tirar qualquer dúvida sobre a plataforma, acesse o site gov.br/conta. Também existem unidades de atendimento presencial do GovBR. Para saber se tem uma perto de você, acesse o site gov.br/presencial. Reportagem Carlos Oliveira.
1: Lidar com dinheiro não precisa ser um bicho de sete cabeças, e o aprendizado pode começar bem cedo na própria escola.
3: Para ajudar o ensino dentro das salas de aula, as secretarias de educação podem contar com material de apoio do FNDE. Saiba mais com Diego Freitas.
11: Secretarias estaduais e municipais de educação já podem acessar os materiais do projeto Educação Fiscal, Cidadania e Controle Social nas Escolas. Os conteúdos estão disponíveis no portal do Fundo Nacional de Desenvolvimento da Educação, FNDE. Os materiais podem ser utilizados em disciplinas, projetos pedagógicos locais e atividades de educação integral, observadas as definições de cada sistema de ensino. Segundo o Ministério da Educação, a proposta é apoiar o trabalho das redes da educação básica com conteúdos voltados à educação fiscal, ao orçamento público, à transparência e ao controle social. Os recursos pedagógicos e as informações sobre a adesão podem ser consultados na página do projeto, disponível em gov.br/FNDE. A adesão é voluntária. Diego Freitas, para a Voz do Brasil.
1: Termina amanhã, dia 25, o prazo para o envio de contribuições sobre a educação bilíngue de surdos no país.
3: As contribuições serão usadas para consolidar as diretrizes nacionais desta modalidade, para um ensino mais inclusivo e de maior qualidade.
6: podem participar professores, gestores, profissionais da educação e qualquer cidadão interessado no tema. O professor universitário Emiliano Aquino, que é também pai e sobrinho de surdos, destaca a importância da participação da sociedade em torno deste tema.
12: Essas opiniões da sociedade constituem uma das fontes que ajuda os conselheiros a pensarem e a deliberarem. Isso é absolutamente fundamental para que a modalidade possa ter consequências nos sistemas de ensino, nas escolas.
6: A consulta pública vai embasar a elaboração das diretrizes curriculares nacionais da educação bilíngue de surdos, um norte para...

0: específicos para estudantes surdos. Para contribuir, basta acessar a plataforma brasilparticipativo.presidencia.gov.br. Reportagem Thaís Antônio.
1: E você pode aprender inglês e espanhol pela internet na plataforma MEC Idiomas.
2: A ferramenta é voltada à aprendizagem do nível básico ao avançado.
1: Saiba como se inscrever com Thaísa Vitória.
3: Uma plataforma gratuita para estudantes iniciarem ou complementarem o aprendizado em línguas estrangeiras. Esse é o objetivo do MEC Idiomas, que oferece cursos de inglês e espanhol por meio do portal mecidiomas.mec.gov.br ou de aplicativo. Para acessar a ferramenta, é necessário fazer login com uma conta gov.br. O usuário deve escolher o idioma que quer aprender. Em seguida, pode realizar o teste de proficiência disponível, que avalia o grau de conhecimento, ou iniciar diretamente pelo nível básico. Depois, é só começar as aulas, realizar os exercícios propostos e avançar pelas unidades do curso. As aulas são organizadas em 6 níveis de aprendizado. Cada um deles reúne de 4 a 6 módulos, contendo entre 10 e 15 aulas. No total, estão disponíveis cerca de 800 aulas. Ao concluir um nível, o estudante recebe um certificado. Thaísa Vitória para a Voz do Brasil.
2: As férias de julho estão na reta final e o fim de semana promete ser de praias, piscinas, rios e lagos para crianças e adolescentes.
1: Mas para garantir que a diversão não vire tragédia, a atenção com os pequenos precisa ser redobrada.
2: É amanhã, dia 25 de julho, é o Dia Mundial de Prevenção do Afogamento, uma data que reforça cuidados simples e que podem salvar vidas.
1: E a repórter Graziele Bezerra mostra o que pais e responsáveis devem fazer para proteger a garotada.
4: A babá Cassiane de Freitas aproveitou os últimos dias de férias para levar a filha Ruth Esther, de 8 anos, para brincar e nadar no Lago Paranoá, em Brasília. Mas em nenhum momento da brincadeira desviou a atenção da menina. Era um olho na cria e o outro também.
5: Ia ter bastante atenção, né? Porque criança cega a gente. Eu tenho muito medo também, por isso que eu deixo ela só no raso mesmo, porque a água é traiçoeira, né?
4: Nadar no lago é uma das brincadeiras preferidas da Ruth, que está sempre atenta para evitar acidentes na água.
6: Eu brinco de peixe, porque eu amo nadar. Eu tomo cuidado para mim não afogar, porque eu sou inteligente.
4: O Davi Lucas, de 13 anos, também aproveitou os últimos dias de férias na água, mas tudo com muita atenção e cuidado.
7: Eu sei nadar, mas não sou aquela pessoa que nada muito bem, e aí de vez em quando eu uso boia, mas como aqui eu tava com meu pai, né, ele tava tendo atenção e me olhando.
4: Dados do Ministério da Saúde apontam que dos cerca de 72 mil afogamentos ocorridos no Brasil entre 2010 e 2023, mais de 13 mil foram de crianças e adolescentes de 0 a 14 anos. Para os pequenos, entre 1 e 4 anos, essa é a segunda maior causa de mortes acidentais no país. E o afogamento em águas naturais, como rios e lagos, foi o mais frequente. Segundo o sargento Flávio Rosa, do Grupo de Operações Aquáticas do Corpo de Bombeiros do Distrito Federal, existem cuidados que precisam ser adotados para evitar que a diversão seja substituída por tragédia.
8: Em afogamento, a gente fala que água no umbigo é sinal de perigo, uma criança deve estar a um braço de distância do adulto responsável, a responsabilidade sobre a criança é do próprio responsável e não delegar isso jamais. Existe um tipo de boia que é o mais eficaz, que é ela que vai no tórax da criança e vai nos braços. Mesmo com equipamento, a criança deve estar sob observação.
4: Para os adultos, o alerta do sargento é: se beber, não mergulhe.
8: Mais de 70% dos afogamentos têm influência da bebida alcoólica. Bebeu, interessante que não entre na água.
4: O Brasil tem uma política nacional de redução da morbimortalidade por acidentes e violências. O plano estabelece diretrizes para prevenir mortes e ferimentos causados por acidentes no país. Entre as diretrizes dessa política está a promoção de práticas e comportamentos seguros e saudáveis para evitar que os afogamentos acabem em morte ou lesões físicas, como explica a médica do Hospital Universitário de Brasília, Thaís Mendonça Barreto.

0: Barbosa.
1: É importante que a gente determine quem é o guardião da vez, né? Quem que vai cuidar daquelas crianças que estão próximas à água e que essa pessoa tenha atenção total naquilo. Claro que saber nadar diminui o risco, mas a gente tem que lembrar que ele não elimina, né? Brincadeiras na água, essa criança pode engolir a água, ela pode bater a cabeça num salto. Por isso que mesmo crianças que sabem nadar precisam estar sob supervisão e a gente lembrar que tudo acontece em questão de segundos, né?
0: O socorro imediato pode salvar vidas em caso de afogamentos. As ocorrências devem ser comunicadas ao SAMU no 192 ou aos bombeiros no número 193. Reportagem Graziele Bezerra.
2: E hoje, sexta-feira, Luciana, tem dica para o final de semana. Que tal assistir de casa um filme brasileiro?
3: Acho uma ótima ideia, Ellen. E a dica que quem vai dar sou eu. É a plataforma pública de streaming Tela Brasil, que tem mais de 550 opções de produções.
2: É, além de produções infantis, tem alguns indicados ao Oscar, como O Que É Isso, Companheiro? E clássicos como Deus e o Diabo na Terra do Sol, de Glauber Rocha.
4: A produção nacional de cinema está disponível a qualquer pessoa, em qualquer lugar, na palma da mão. É o Tela Brasil, primeira plataforma pública de streaming do audiovisual brasileiro. São filmes premiados, documentários, produções infantis, obras musicais e animações, entre mais de 550 títulos no catálogo. E o acesso é gratuito, basta usar a conta gov.br. A plataforma apresenta ainda filmes brasileiros indicados ao Oscar, entre eles O Quatrilho, de Fábio Barreto, e O Que É Isso, Companheiro, de Bruno Barreto, além de sucessos de bilheteria, como Carandiru, de Hector Babenco, e Olga, de Jaime Monjardim. Também estão disponíveis clássicos do cinema brasileiro, como Deus e o Diabo na Terra do Sol, de Glauber Rocha, e A Hora da Estrela, de Suzana Amaral. Mais de 300 obras oferecem recursos, como legendas descritivas, audiodescrição e tradução em libras. O aplicativo Tela Brasil está disponível para celulares e tablets com sistemas Android e iOS e na versão para computadores no endereço telabrasil.cultura.gov.br. Daniele Popov para A Voz do Brasil.
3: Agências do INSS terão mais de 13 mil vagas de atendimento nesse fim de semana em todas as regiões do país.
2: Os atendimentos serão destinados à realização de perícias médicas e avaliações sociais, etapas obrigatórias para concessão de benefícios.
3: Para ser atendido, o cidadão precisa agendar pelo site ou aplicativo Meu INSS, ou então pelo telefone na central 135.
2: E essas foram as notícias do governo federal.
3: Uma realização da Secretaria de Comunicação Social da Presidência da República.
2: Com produção da empresa Brasil de Comunicação.
3: Fique agora com as notícias do Poder Judiciário e do Congresso Nacional. Boa noite e um bom fim de semana.
2: Boa noite e até segunda-feira.
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7: No Tribunal Constitucional de Portugal, o presidente do STF defende criação de rede de cortes constitucionais em defesa da independência judicial.
8: Para o STJ, é assédio de consumo a visita não solicitada a idosos para oferecer empréstimo consignado.
7: Tribunal Superior do Trabalho apoia a campanha de combate ao tráfico de crianças e adolescentes pela internet.
8: Boa noite, eu sou Marcela Luiz.
7: E eu sou Walter Lima.
8: O presidente do Supremo Tribunal Federal, ministro Edson Fachin, defendeu nesta sexta-feira, em Lisboa, a criação de uma rede de cortes constitucionais da América Latina, do Caribe e da Península Ibérica.
7: A proposta foi apresentada durante uma visita institucional ao Tribunal Constitucional de Portugal, com o objetivo de fortalecer a cooperação entre os tribunais na defesa da democracia, do Estado de Direito e da independência do Judiciário. Marcelo Della Libera.
9: O presidente do Supremo fez um balanço da agenda de sexta-feira em Portugal e destacou os avanços nas relações entre as instituições de justiça dos países de língua portuguesa.
10: Tivemos dois encontros muito produtivos. O primeiro com o Conselho Superior da Magistratura de Portugal, no qual discutimos integrações institucionais muito importantes. O segundo encontro que tivemos foi com o senhor presidente do Tribunal Constitucional Português e nós levamos a ele a nossa preocupação para criar e desenvolver uma rede na comunidade dos países de língua portuguesa de defesa da autonomia e da independência judicial.
9: Durante a agenda, também foi anunciada a primeira edição do curso Justiça 4.0. A formação será realizada em novembro no Supremo Tribunal Federal e reunirá representantes da comunidade dos países de língua portuguesa.
8: Para o STJ, é assédio de consumo a visita domiciliar de correspondentes bancários a aposentados e pensionistas do INSS sem solicitação para oferecer empréstimos consignados.
7: Essa prática é proibida pelo Código de Defesa do Consumidor. Fátima Uchoa.
11: O Ministério Público do Maranhão ajuizou ação civil pública após denúncias de assédio de consumo em Timbiras. A terceira turma do STJ manteve a decisão da Justiça Maranhense que condenou instituições financeiras a não realizarem visitas à casa de idosos para oferecer empréstimos consignados quando o serviço não tiver sido solicitado. Segundo a ministra relatora Nancy Andrighi, considerando a hipervulnerabilidade do idoso, a visita domiciliar não solicitada reduz drasticamente a margem de reflexão, pressionando a aceitação imediata do serviço.
8: Tribunal Superior do Trabalho apoia campanha de combate ao tráfico de crianças e adolescentes pela internet.
7: Este ano, a iniciativa foca na conscientização sobre os riscos das redes sociais. Marla Lacerda.
12: A campanha O Tráfico de Pessoas é Real quer conscientizar pais, mães, professores e sociedade sobre os perigos que sites e redes sociais oferecem. Um alerta sobre conversas aparentemente inocentes em ambientes virtuais, mas que, na verdade, terminam em aliciamento de vítimas. Mais de 3 milhões por ano. A campanha faz parte do projeto Liberdade no Ar, que desde 2022 conta com o apoio da Justiça do Trabalho na divulgação de vídeos e banners de conscientização.
8: Justiça determina que vereador de Joinville, em Santa Catarina, e outro réu removam vídeos ofensivos publicados em redes sociais.
7: A ação foi apresentada pelo Ministério Público Federal, Vanessa Pereira.
13: Segundo a ação, os vídeos publicados por um vereador de Joinville, em Santa Catarina, e por outro réu, contém mensagens discriminatórias e ofensivas contra moradores de comunidades periféricas, migrantes e beneficiários de programas sociais. Com isso, a Justiça Federal em Florianópolis determinou que os réus removam os conteúdos do ar em até 24 horas e que a empresa Meta retire os links das publicações do ar em até 48 horas, sob pena de multa.
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7: Boa noite.
8: E um bom fim de semana.
7: E até segunda-feira.
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9: Eu sou Humberto Pinheiro e estes são os destaques de hoje do Jornal do Senado, que começa agora. Acordo entre Mercosul e União Europeia é destaque da pauta internacional do Senado. Lei garante crédito a empresas afetadas pela crise no comércio externo. Aprovada pelo Senado, lei garante meia entrada na Copa do Mundo Feminina de 2027. Boa noite. O acordo de livre comércio entre o Mercosul e a União Europeia foi o principal destaque da pauta internacional do Senado no primeiro semestre. Após 26 anos de negociações, os senadores aprovaram o acordo provisório de comércio entre os dois blocos. A medida abre caminho para a formação de uma das maiores áreas de livre comércio do mundo, com um mercado de mais de 700 milhões de consumidores. Mais informações com o repórter Pedro Pincer.
15: O texto prevê redução de tarifas para 91% dos produtos importados pelo Mercosul e 95% dos produtos importados pela União Europeia.
16: O acordo criará uma das maiores áreas de livre comércio do mundo, ligando os dois blocos em um mercado de mais de 700 milhões de pessoas. Entre os pontos positivos estão o aumento das exportações agrícolas, maior acesso a equipamentos e maquinários europeus, atração de investimentos e modernização industrial. A senadora Tereza Cristina, do Progressistas de Mato Grosso do Sul, deu mais detalhes sobre o tratado.
17: E o acordo, ele é muito amplo, ele trata de compras governamentais, investimentos, ele trata do setor financeiro, produtos do agro que vão ter acesso ao mercado europeu com alíquotas mais baratas e também o que nós vamos receber de lá. É uma coisa de mão dupla o acordo, não só o que nós exportamos e o que nós vamos importar de lá.
16: Outro acordo de livre comércio considerado importante foi o firmado entre o Mercosul e Singapura. Pelo texto, o país asiático concederá isenção tarifária imediata e integral à totalidade de produtos exportados pelo Mercosul. Já o bloco sul-americano se compromete a eliminar progressivamente, em até 15 anos, as tarifas incidentes sobre 95,8% dos produtos do país asiático, o que corresponde a 90,8% do total do valor atualmente importado. Outros tratados internacionais aprovados dizem respeito à proteção de direitos do consumidor em contratos do Mercosul e projetos de coprodução cinematográfica com a França e com a China.
18: Foi sancionada a lei que cria linhas de crédito para empresas afetadas pelas crises do comércio internacional. A medida prevê até 15 bilhões de reais em financiamentos para exportadores de outros setores da economia. O objetivo é ampliar o acesso ao crédito, preservar a competitividade das empresas brasileiras e reduzir os impactos de instabilidade no mercado externo. Repórter Patrícia Oliveira.
19: A nova lei busca reduzir o impacto do aumento das tarifas sobre produtos brasileiros. Poderão ter acesso ao crédito empresas da indústria, da agropecuária, da pesca, da aquicultura, da mineração e também cooperativas e associações. Os recursos podem ser usados para capital de giro, compra de máquinas e equipamentos e modernização da produção. O presidente da Comissão de Relações Exteriores, senador Nelsinho Trade, do PSD de Mato Grosso do Sul, defende a atuação coordenada das instituições brasileiras.
20: Precisamos entender se os instrumentos criados são suficientes para enfrentar uma situação como essa e, se necessário, discutir aperfeiçoamento, sempre com base em critérios técnicos e na proteção da economia brasileira.
19: O governo prevê que o novo tarifaço vai atingir 18% das exportações brasileiras para os Estados Unidos.
18: A Comissão de Constituição e Justiça aprovou neste ano um pacote de propostas voltadas à eficiência do Poder Judiciário, à modalidade administrativa, à segurança de servidores essenciais e à regulação de direitos civis. Entre as matérias estão o estabelecimento de barreiras contra a sobrecarga processual em tribunais superiores, a tipificação de novos crimes qualificados e o endurecimento das normas contra a lavagem de dinheiro no país. A reportagem é de Bruno Lourenço.
21: A Comissão de Constituição e Justiça votou neste primeiro semestre restrições para o uso de dinheiro em espécie para a compra de imóveis, a autorização para que servidores públicos sejam MEIs e iniciativa que define critérios objetivos para a concessão da assistência judiciária gratuita. Os senadores chancelaram ainda a regulamentação do chamado filtro de relevância para a admissão de recursos especiais direcionados ao Superior Tribunal de Justiça. O relator da matéria, senador Sérgio Moro, do PL do Paraná, enfatizou que o acúmulo de processos na as cortes superiores inviabiliza uma justiça de qualidade.
22: Porque o acesso em demasia aos tribunais superiores, pelo acúmulo de milhares de processos nessas cortes, acaba dificultando a porta de saída. E o cidadão quer ver o final do processo.
21: A CCJ também aprovou no semestre a criminalização do exercício ilegal da medicina veterinária e o projeto que agrava as punições para crimes cometidos contra profissionais das áreas de saúde e de educação no exercício das funções. A comissão estabeleceu ainda regras de custódia compartilhada de animais de estimação em casos de dissolução conjugal. Fixou o prazo máximo de 5 anos para regularização e reordenamento de fios aéreos em postes pelas empresas de telefonia e energia e assegurou a equiparação de direitos de agentes indígenas de saúde e de vigilância sanitária aos agentes comunitários.
18: Apesar de reconhecer que o acesso à educação foi ampliado nas últimas décadas, o senador Confúcio Moura, do MDB de Rondônia, lembrou que é preciso garantir permanência dos alunos nas escolas, evitando a evasão e que haja aprendizagem efetiva. Para que isso ocorra, argumentou, é necessário valorizar os professores. Confúcio Moura também destacou que a melhoria da educação depende da continuidade das políticas públicas relacionadas ao setor e da redução das desigualdades entre as regiões do país.
0: Já não se trata apenas de garantir acesso, temos que garantir a permanência do aluno na sala de aula, a aprendizagem efetiva do aluno, a formação que prepare o cidadão para a vida. É aí que está o segredo, o nó da questão.
18: A FIFA começou a receber o cadastro de interessados em comprar ingressos para a Copa do Mundo Feminina de 2027, que será realizada no Brasil. Lei aprovada pelo Congresso Nacional garante o direito à meia entrada para estudantes, idosos, jovens de baixa renda e pessoas com deficiência. O benefício vale para todos os jogos disputados no país e busca ampliar o acesso do público ao maior torneio do futebol feminino. Mais detalhes com Rodrigo Rezende.
1: O cadastro para receber informações sobre a compra dos ingressos para a Copa do Mundo Feminina de 2027 já começou. As informações estão no site fifa.com. A lei com as regras para a Copa de 2027, aprovada pelo Congresso, garante uma carga de ingressos com preços pela metade para estudantes, pessoas com mais de 60 anos e jovens de baixa renda com até 29 anos cadastrados no CadÚnico. O senador Romário, do PL do Rio de Janeiro, destaca que o evento de 2027 terá um legado importante e se aproveitará da estrutura construída para a Copa de 2014.
4: Estamos falando de jovens e crianças que certamente irão se inspirar com as atletas e com a festa nos estádios. Estamos falando também do turismo e dos recursos da economia que serão gerados.
1: 8 cidades brasileiras serão sedes da Copa do Mundo em 2027. São elas: Rio de Janeiro, São Paulo, Belo Horizonte, Recife, Fortaleza, Salvador, Brasília e Porto Alegre.
18: Com trabalhos técnicos de João Lira, o Jornal do Senado fica por aqui. Acompanhe agora as notícias do Tribunal de Contas da União e da Câmara dos Deputados. Boa noite e um bom fim de semana.
23: Minuto do TCU.
24: O Tribunal de Contas da União avaliou a política que busca garantir o acesso da população aos serviços postais em todo o país. 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
25: Câmara aprova atendimento permanente para mulheres vítimas de violência.
26: Comissão limita a autoria de obra artística com uso de inteligência artificial.
25: Projeto prevê medidas para enfrentar os impactos climáticos nas escolas.
26: Plenário pode votar medida que impede fim repentino de jogos eletrônicos.
25: Boa noite. Já pode entrar na pauta de votações do plenário projeto que obriga empresas de jogos eletrônicos a avisarem antes de retirarem o produto do mercado. O repórter Antônio Vital tem os detalhes da proposta.
27: Ganhou regime de urgência e pode ser votado no plenário da Câmara, projeto que pretende acabar com um dos principais motivos de queixas de jogadores de videogames, que é a retirada do produto do ar pela empresa desenvolvedora sem que haja um aviso prévio ou até mesmo a chance de manter o game em um servidor próprio, disponível para quem quiser. Hoje, diversos videogames vendidos no mercado, na verdade, não passam de uma licença que dá direito aos compradores acessarem o conteúdo online, sem que o jogo possa ser baixado no computador. Isso significa que, quando a empresa decide retirar o produto do mercado, os jogadores que pagaram pela licença ficam sem acesso ao game. O projeto que ganhou o regime de urgência foi apresentado pela deputada Jandira Fegali, do PCdoB do Rio de Janeiro, e prevê obrigações para as empresas desenvolvedoras dos jogos. Obriga, por exemplo, que os consumidores sejam avisados com antecedência de 180 dias antes da retirada do produto e determina que os jogos fiquem disponíveis por pelo menos 2 anos antes de serem descontinuados. Os jogadores terão ainda o direito de serem informados se estão comprando um jogo que pode ser baixado no computador ou apenas uma licença para acesso online ao produto. Nesse caso, o fornecedor do jogo terá ainda que disponibilizar uma versão alternativa do jogo sem custos extras ou devolver o dinheiro pago, corrigido, quantia proporcional ao tempo de uso do produto. Segundo a autora do projeto, Jandira Fegali, as medidas foram sugeridas por comunidades de jogadores e complementam as regras do marco legal da indústria de jogos eletrônicos, uma lei aprovada em 2024. Além das obrigações das empresas, a proposta cria um fundo para preservação e fomento dos jogos eletrônicos. Os recursos serão destinados à preservação, catalogação, restauração e disponibilização pública dos jogos nacionais considerados relevantes, o que será feito em parceria com o Instituto do Patrimônio Histórico e Artístico Nacional, o IFAM. O regime de urgência foi aprovado de maneira simbólica pelo plenário. O deputado Kim Kataguiri, do Missão de São Paulo, defendeu as medidas previstas para evitar que o consumidor compre uma licença achando que está adquirindo um jogo, mas ele criticou a criação do fundo.
2: Os jogadores não estão pedindo a criação de um fundo público, os jogadores não estão pedindo que o IFAM faça qualquer regulamentação. A demanda é simplesmente corrigir uma falha de mercado, assimetria de informação. A empresa sabe quando vai encerrar o servidor, a empresa sabe até onde vai manter as suas atividades, mas não esclarece isso para o consumidor. A empresa sabe que não está vendendo o jogo, a empresa sabe que está vendendo licença, mas não deixa isso claro para o consumidor.
27: O projeto proíbe a venda de qualquer jogo eletrônico que não possa ser utilizado pelo consumidor de forma independente após o encerramento do serviço, com exceção daqueles oferecidos por meio de assinatura, e desde que isso esteja claro no contrato. A punição para a empresa que não obedecer às regras é multa que pode ser de 1% do faturamento bruto ou R$500 mil. Com o regime de urgência, o projeto pode ser votado a qualquer momento no plenário da Câmara, sem passar pela análise das comissões permanentes da Casa. Rádio Câmara, de Brasília, Antônio Vital.
3: Previdência.
5: Sérgio Brito, do PSD da Bahia, pede urgência na votação do projeto que regulamenta a aposentadoria especial dos agentes comunitários de saúde e dos agentes de combate às endemias. Ele lembra que a medida beneficia mais de 400 mil profissionais e reconhece o trabalho realizado para melhorar a atenção básica.
8: Esses profissionais estão todos os dias nas ruas, enfrentando sol, chuva, doenças e situações de risco para cuidar da saúde da nossa população. Eles são a porta de entrada do SUS e merecem reconhecimento. O projeto garante uma aposentadoria mais justa, aos 52 anos de idade para os homens e 50 anos para as mulheres, com pelo menos 20 anos de efetivo exercício na função, além de assegurar integralidade e paridade nos benefícios.
10: Sérgio Brito lembra ainda que o texto estabelece regras para os servidores que exerceram parte da carreira em outras atividades. Para ele, a proposta representa um ato de justiça e fortalece o SUS ao valorizar os profissionais responsáveis pela prevenção de doenças e pelo cuidado das famílias.
3: Agricultura.
5: O governo federal editou uma medida provisória como parte do acordo com o Congresso e o setor agropecuário para buscar soluções para a dívida agrícola. A repórter Silvia Munhato traz mais informações sobre o texto enviado pelo Executivo.
11: A Câmara analisa a medida provisória que autoriza a criação de linhas de crédito rural para recomposição de dívidas de produtores rurais e cooperativas afetados por eventos climáticos adversos ou pela redução nos preços de comercialização de seus produtos. O texto é fruto de um acordo entre o governo, representantes do setor e parlamentares, anunciado pelo presidente da Câmara dos Deputados, Hugo Mota. O deputado Alceu Moreira, do MDB do Rio Grande do Sul, da Frente Parlamentar da Agropecuária, disse que o setor teve que ceder nas suas reivindicações, mas que o acordo foi bom, porque sinalizou para a criação de um fundo garantidor que poderá reduzir custos de forma mais permanente.
12: Porque o fundo garantidor reduz o risco de quem financia. Se nós tivermos outro problema climático, o fundo garantidor vai conseguir indenizar as lavouras pela perda, o que significa dizer que o seguro agrícola de Vila logo depois será muito mais barato, porque ele terá menos risco de indenização pela incidência do prejuízo.
11: Segundo o governo, a medida provisória deverá permitir a renegociação de mais de 100 bilhões de reais em dívidas, com um impacto anual nas contas públicas inferior a 4 bilhões de reais. Para ter acesso aos benefícios, produtores rurais e cooperativas devem ter registrado entre 2019 e 2025 perdas em duas ou mais safras, que resultaram na redução de, no mínimo, 30% da renda bruta esperada. Os encargos financeiros ficarão entre 6% ao ano e 12% ao ano, dependendo do porte do produtor. O prazo de reembolso será de até 8 anos, com carência de 2 anos para o pagamento da primeira parcela do principal. A medida provisória ainda permite que os bancos prorroguem por até 30 dias o vencimento das operações de crédito de produtores que estavam adimplentes até o dia 14 de julho. Da Rádio Câmara de Brasília, Silvia Minhar.
3: Desenvolvimento Regional.
10: Projeto de Hildo Rocha, do MDB do Maranhão, obriga os estados e a União a informarem as câmaras de vereadores sobre a execução de obras e serviços nos municípios. Ele explica que a ideia é ampliar a transparência e permitir que os vereadores acompanhem investimentos feitos com recursos públicos.
6: O governo federal, eles têm executado obras diretamente nos estados e nos municípios. E os estados também. Tem estado que até reforma de praça fazem. Entretanto, os vereadores, eles não têm acesso a essas informações. A União chega lá, o governo federal, através de algum órgão do governo federal, executa a obra e o vereador fica sem saber o que é que está acontecendo ali. Da mesma forma, o governo do estado chega no município, executa a obra e faz o serviço. E os vereadores ficam sem saber.
7: Pelo texto, devem ser repassadas informações como valor da obra, fonte dos recursos, prazos e identificação do órgão executor ou da empresa contratada. Hildo Rocha acrescenta que a medida prevê punição para quem deixar de comunicar as ações ao Legislativo Municipal.
3: Educação.
10: Avança na Câmara projeto que prevê medidas para enfrentar os impactos climáticos nas escolas. A repórter Júlia Lopes traz mais informações sobre a proposta.
9: A Comissão de Educação da Câmara dos Deputados aprovou um projeto que estabelece diretrizes para reduzir os efeitos das mudanças climáticas no ambiente escolar, como ondas de calor e chuvas intensas. A proposta prevê ações de adaptação e educação ambiental nas unidades de ensino, além de medidas para garantir conforto térmico em salas de aulas e áreas comuns. Para a autora do projeto, deputada Sâmia Bonfim, do PSOL de São Paulo, adaptar as estruturas das escolas às mudanças climáticas é fundamental.
13: As escolas, elas precisam estar adaptadas para que o direito à educação seja assegurado, para que os alunos possam aprender e para que os trabalhadores da educação possam trabalhar, porque senão é inviável, é impossível. E aí o projeto propõe iniciativas e diretrizes para que haja mudança da estrutura, da arquitetura, instalação de ar-condicionados, ventiladores, arborização, ou seja, é uma meta mesmo, uma construção de escolas em que a infraestrutura considere as questões climáticas também.
9: No texto proposto pela relatora, deputada Silvia Cristina, do PP de Rondônia, haverá mudanças na Lei de Diretrizes e Base da Educação para garantir que seja de responsabilidade do poder público realizar instalações escolares adequadas ao clima de acordo com cada região. Segundo a relatora, não é necessário alterar regras sobre o uso de recursos da educação. Ela explicou que os investimentos para a adaptação das escolas já podem ser feitos com base na legislação atual. Dados do Censo Escolar de 2023 mostram que apenas 3 em cada 10 salas de aula da rede pública têm climatização. Isso significa que cerca de 70% ainda não contam com esse tipo de estrutura. Na rede privada, o índice de salas climatizadas chega a 47%. Ainda segundo o levantamento, cerca de 7.500 escolas não têm acesso à água potável e mais de 3.200 não contam com nenhuma fonte de água. Da Rádio Câmara de Brasília, Júlia Lopes.
7: O projeto que propõe medidas para a redução dos efeitos climáticos nas escolas ainda será analisado pelas comissões de Desenvolvimento Urbano, Finanças e Tributação e Constituição e Justiça.
3: Saúde.
25: A Câmara aprovou e já encaminhou ao Senado o projeto de Jorge Sola, do PT da Bahia, que permite a dispensa de licitação para aquisição pelo SUS de medicamentos da empresa brasileira de hemoderivados e biotecnologia, a Hemobras.
7: O deputado explica que a medida agiliza o acesso aos produtos, reduz entraves administrativos e fortalece a produção nacional. Jorge Sola acrescenta que a proposta garante o abastecimento do SUS e preserva o caráter público da produção desses medicamentos por meio da Hemobras.
3: É bom lembrar que a Hemobras produz hemoderivados a partir do plasma excedente coletado na rede de banco de sangue do SUS. E no Brasil, a nossa Constituição proíbe a comercialização do sangue e de todos os tecidos e órgãos. Então, não é possível uma empresa privada produzir hemoderivados no Brasil, porque sangue no Brasil não é mercadoria, sangue não pode gerar lucro. Por isso foi criada a Hemobras e por isso que a dispensa de licitação é extremamente coerente e necessária para o SUS.
25: Cultura. Comissão aprova projeto que limita a autoria de obras com uso de inteligência artificial. A repórter Sofia Peçanha tem os detalhes.
14: A Comissão de Ciência, Tecnologia e Inovação aprovou o projeto que estabelece que apenas pessoas físicas podem ser reconhecidas como autoras de obras literárias, artísticas ou científicas. A proposta, apresentada pelo deputado Jonas Donizete, do PSB de São Paulo, altera a Lei de Direitos Autorais. Na prática, o texto reforça que, mesmo quando há uso de ferramentas de inteligência artificial no processo de criação, a autoria só poderá ser atribuída a um indivíduo humano, independentemente do nível de autonomia da tecnologia utilizada. O relator da proposta na comissão, o deputado Davi Soares, do Podemos de São Paulo, destacou que o uso de inteligência artificial deve ser equiparado a outras ferramentas usadas no processo criativo, como, por exemplo, pincéis e tintas utilizados por um artista plástico.
15: O uso das ferramentas de IA não pode ser considerado de forma diferente do emprego de qualquer outra ferramenta utilizada para a criação de obras, sejam elas físicas, analógicas ou digitais.
14: Segundo o projeto, a inteligência artificial pode ser usada como instrumento, mas não pode ser considerada autora de uma obra. Por exemplo, um escritor que utiliza um programa de IA para ajudar na elaboração de um texto continua sendo autor. Já conteúdos gerados automaticamente sem participação criativa humana relevante não terão autoria reconhecida. Na justificativa da proposta, o autor esclarece que a criação intelectual é um ato profundamente humano que reflete a individualidade, a personalidade e a criatividade do autor. Atributos que sistemas de IA, por mais avançados que sejam, não possuem. O relator, o deputado Davi Soares, ressaltou que a medida pretende proteger os criadores e evitar impactos no mercado cultural, como a produção em massa de conteúdos automatizados e a concentração no setor devido ao rápido avanço tecnológico.
15: Entretanto, a velocidade da evolução desses sistemas, a massificação do uso, exige uma resposta legislativa mais rápida, sob pena de estar sendo criada uma insegurança no ambiente de trabalho de artistas para os negócios de editores.
14: Agora, o projeto que assegura a humanos os direitos autorais de obras produzidas com o uso de inteligência artificial segue para análise na Comissão de Cultura. Da Rádio Câmara de Brasília, Sofia Peçanha.
25: Justiça.
7: Paulo Soares, do Podemos de São Paulo, apresentou o projeto de lei que cria o crime de corrupção sistêmica na legislação brasileira. O texto prevê punições para agentes públicos envolvidos em esquemas ilegais de desvio de recursos do contribuinte.
16: É fundamental que a gente possa penalizar, criminalizar o que eu chamo de corrupção sistêmica, ou seja, incluir no Código Penal um dispositivo que possa colocar na cadeia para valer desde o político, aquele com o mandato, até o seu assessor que tenha participado de alguma maneira dos esquemas de corrupção. Ou seja, é o interlocutor que foi chamar um prefeito, um vereador, uma empresa terceirizada para fazer parte da esquema. Todos os agentes envolvidos nos esquemas de corrupção precisam ser penalizados e com cadeia. Inclusive, prevê penas pesadas, mais de 20 anos de prisão, no caso, por exemplo, de políticos com mandato.
25: Paulo Soares explica que o projeto amplia a responsabilização de todos os envolvidos em esquemas de corrupção e prevê penas mais rigorosas para esses crimes. Ele afirma que a proposta fortalece o combate à corrupção e aumenta a transparência na administração pública.
17: Segurança Pública.
0: A Câmara aprovou a oferta de canais de atendimento permanentes para mulheres vítimas de violência. A repórter Paula Bittar acompanhou a votação.
1: A Comissão de Constituição e Justiça da Câmara aprovou um projeto que determina a oferta permanente e gratuita de canais telefônicos e virtuais de atendimento para mulheres em situação de violência doméstica e familiar. O texto aprovado prevê que esses canais funcionem 24 horas por dia, todos os dias da semana, com profissionais capacitados para receber notícias de infrações penais, orientar as vítimas e encaminhá-las à rede de apoio. A proposta também estabelece que deverão ser elaborados relatórios mensais a partir dos dados coletados para subsidiar políticas públicas. A relatora do projeto na comissão, deputada Lídice da Mata, do PSB da Bahia, comentou a importância de reforçar a legislação de combate à violência contra mulheres.
4: Muitas vezes o primeiro pedido de ajuda acontece por telefone ou pela internet. Garantir que esses canais funcionem 24 horas por dia, todos os dias, de forma ininterrupta, faz com que a garantia, a proteção à mulher, ela possa ser efetiva. Que esses profissionais que funcionam nesses serviços sejam profissionais capacitados, significa ampliar o acesso à proteção e salvar vidas. Fortalecer a Lei Maria da Penha é reafirmar que o Estado não pode tolerar nenhuma forma de violência contra a mulher.
1: A proposta que determina a oferta permanente e gratuita de canais telefônicos e virtuais de atendimento para mulheres em situação de violência doméstica e familiar já pode seguir para o Senado, a menos que haja recurso para análise pelo plenário da Câmara. Da Rádio Câmara, de Brasília, Paula Bittar.
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25: Em modo, o PT do Rio de Janeiro apresentou projeto que obriga síndicos de condomínios a comunicar às autoridades casos de suspeita de violência contra mulheres, crianças, idosos e animais. O objetivo é ampliar o enfrentamento da violência nos espaços residenciais.
19: Nos condomínios, muitas vezes, a gente tem aquela expressão: em briga de marido e mulher, ninguém mete a colher. A gente se posiciona sim. Então, esse nosso projeto diz que, em caso de suspeita de violência contra mulheres nos condomínios, contra pessoas idosas nos condomínios, contra crianças nos condomínios e também violência contra animais, portanto, a violência pet, os síndicos desses condomínios, eles têm a obrigação de se reportar às autoridades para que as investigações sejam feitas para a gente barrar esta violência.
0: Raymond argumenta que o projeto não transforma o síndico em agente policial, mas atribui a ele a responsabilidade de proteger os condôminos. Para o deputado, a medida facilita a atuação de órgãos de proteção, como conselhos tutelares, delegacias especializadas e serviços de assistência social.
25: Termina agora o Jornal Câmara dos Deputados, produzido pela Rádio Câmara, com trabalhos técnicos de Everson Urani e apresentação de Luciana Vieira e José Carlos Andrade. Uma ótima noite para você.
0: A Voz do Brasil está de volta na segunda-feira. Uma boa noite e um bom fim de semana.
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2: De volta aqui com o som do momento, pra gente curtir agora a segunda parte de uma maneira muito especial. As melhores músicas via 97,5, então dá uma desacelerada, tá bom? Esquece os problemas, viaja no tempo e mata a saudade com as canções que são eternas, as canções que tocam o teu coração. Vamos lá com momentos e a segunda parte? Então, vou lá.
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2: Eu vou dar uma canja pra você agora da nossa tradução de logo mais às 11. The One That You Love, da dupla E Supply, de 1987. E essa canção, ela fala sobre aquele momento em que a noite chega ao fim, mas o coração deseja apenas mais um pouco de tempo do que rolou durante a noite. É mais ou menos por aí. Ele quer estar ao lado da pessoa amada mais uma vez. A letra, ela retrata o medo da despedida e o desejo de prolongar um instante que parece perfeito. Nós temos esse direito e você sabe. Aqui estou eu, aquele que você ama, pedindo por mais um dia. Entenda, aquele que você ama, te ama de muitas maneiras. Aqui estou eu, aquele que você ama, pedindo por mais um dia. É uma declaração de amor marcada pela saudade, antecipada e pela esperança de que algumas horas a mais possam fazer toda a diferença. É bom, né? Quando a gente passa uma noite massa, tudo que a gente quer é que a noite, ela não vire dia. E se virar dia, que entre como se fosse uma noite anterior. Muito bacana. E Supply, já já no momento é esse.

0: José Augusto e a clássica Minha História no Momento Ex.
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0: Quero mandar um abraço agora para Nenê Feliciano. Ela tá curtindo a gente. Cuide dos presentes que a vida te dá. Na grande maioria das vezes, o que você vai ter de mais valioso na vida, o dinheiro não pode comprar. É verdade. Grande abraço para você, Nenê. Deusina, verdade, ninguém é ocupado demais ao tempo para tudo, né? A decisão é sua. É verdade, a gente dá, quando a gente quer, a gente arruma um tempinho, pode ter certeza. Ainda o Lucas Wellison tá curtindo momentos. Uma ótima noite para você, minha querida Luciana, com o Naldinho. É verdade, psicólogo, mensagem mais que perfeita. Já desejando coisas maravilhosas aqui. Beijos, forte abraço, meu e de Naldinho pra você. Te amamos muito, vice. Vice, também amo vocês, com todo carinho, tá? Ah, quem mais? A Rita Cacilis. Oi, Ritinha. Beijos a você e todos ligados. Não é a vida mais que demais. Recife FM, muito show de músicas. Valeu, Rita. Grande abraço pra você. Por falar em show de músicas, vamos matar a saudade. É antiguinha, mas ela é muito legal. Dino Vanelli. Live Inside Myself.

tocando pra vocês mais lindas de todos os tempos e um programa muito, muito massa. Vamos de baladinha? Araqueto.

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2: Por aqui rolando o som do momento de amor e dando aquela paradinha só pra conversar com você algo muito sério. Você sabia que ninguém é ocupado demais a ponto de não ter tempo pra uma outra pessoa? Eu acho que cada um só encontra tempo para aquilo que considera importante. Então, essa verdade, ela no fundo ela dói, ela machuca, mas ela precisa ser dita. Sabe por quê? Porque quando alguém quer estar presente, encontra um jeito. Pode ser uma ligação de 2 minutos, uma mensagem rápida ou até uma visita inesperada. Quem faz questão sempre arruma um espaço. O problema é que muita gente prefere acreditar nas desculpas, porque a verdade machuca. Eu sei. Não é falta de tempo, muitas vezes é falta de prioridade. Claro, é claro que tem dias corridos, responsabilidades e problemas, mas sempre? Ninguém passa dias, semanas ou meses sem demonstrar interesse por quem realmente considera importante. Não. Então pare de justificar a ausência de quem escolheu não estar presente. Pense nisso, você merece fazer parte da agenda de alguém, não da lista de desculpas. Interesse não se explica, interesse se demonstra.

0: 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Vamos aí para a tradução da noite de hoje. The One That You Love, de 1987, uma música da dupla australiana A Supply, que fez parte aí de uma trajetória de sucesso gigante. A música fala sobre aquele momento em que a noite chegou ao fim, mas o desejo, sabe, a química, o tesão diz: olha, vamos continuar mais um pouquinho, espero que a gente tenha mais algum tempo juntos, porque a noite foi embora e parece que metade dela tá indo comigo. É uma declaração de amor marcada justamente por isso, pela a saudade antecipada e pela esperança de que algumas horas a mais possam fazer toda a diferença.
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Peraí, que a vinheta aqui sumiu a música, não sei o que foi que houve aqui não. Deixa eu colocar aqui, tá? É. Essas coisas de programa ao vivo assim acontecem, não é? Deixa eu colocar aqui. Sumiu a música, sumiu tudo na hora, que eu fiquei perdidinho. Bom, eu já achei a música. Aí foi a Supply and the One That You Love na tradução da noite, musicão que eu te convido a ouvir agora inteirinha, pelo som do momento, afim? Então massa, vamos lá.

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0: Aqui pra gente falar coisas do coração com você. Tem pessoas que têm um discurso impecável. A gente fica, sabe, maravilhado como aquela pessoa fala. E essas palavras vão convencer a gente por um instante, mas eu espero que a gente observe as atitudes, porque atitudes, elas convencem para sempre, não é? Tem gente que faz promessas bonitas.

0: bonitas, encontra palavras certas e conquista qualquer pessoa no primeiro momento. Mas o tempo sempre revela a verdade, porque relacionamento, amizade, respeito, confiança não sobrevivem de discursos, não sobrevivem de tá, vou fazer, é isso, e sem atitudes, não. São atitudes que fazem qualquer relacionamento sobreviver. Não adianta dizer que ama e nunca está presente, não adianta prometer apoio e desaparecer quando a dificuldade chega. Não adianta dizer, olha, vou fazer isso para você para semana e simplesmente dar um de doido e esquecer. As palavras podem emocionar, mas são as ações que constroem credibilidade. É por aí. Por isso, antes de acreditar no que alguém fala, observe no que esse alguém faz. No fim das contas, o comportamento sempre fala mais alto do que qualquer declaração bonita.
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2: Hoje na nossa reflexão, eu vou te fazer um convite diferente. Eu vou te convidar a conhecer a letra de uma música do Tim Maia, Gostava Tanto de Você. Não sei por que você se foi, quantas saudades eu senti, e de tristeza vou viver aquele adeus que não pude dar. Antigamente, quando ouvia essa música, não prestava atenção na letra, por achar que era mais uma música sobre um cara que foi abandonado pelo seu amor, como muitas outras e outras canções que falam desse tema. Até que um dia descobri a verdadeira história. Para quem não sabe, o autor de Gostava Tanto de Você não escreveu essa música por causa de uma mulher qualquer que o tinha abandonado, mas sim para a filha dele, que havia falecido. Vamos à letra. 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Você marcou a minha vida, viveu e morreu na minha história. Chego a ter medo do futuro e da solidão que em minha porta bate. E eu gostava tanto de você. Eu corro e fujo desta sombra. Em sonho vejo esse passado, e na parede do meu quarto ainda está o seu retrato. Não quero ver para não lembrar. Pensei até em me mudar para um lugar qualquer que não exista o pensamento em você. E eu gostava tanto de você. Essa música nos faz refletir que quando as pessoas partem para o plano celestial, a gente não pode viver mais dar atenção, dar um abraço, dizer que ama. Então, devemos aproveitar cada dia, cada minuto de nossas vidas como se fosse o último, porque ele realmente pode ser. Não devemos dar muita importância ao que os outros vão pensar, ao que os outros vão falar. O que importa é sermos realmente felizes, não importando o quanto você possa parecer bobo ou errado frente aos olhos de quem nunca vai saber o que realmente se passa em sua mente e seu coração. Você está pensando que você tem todos os problemas do mundo? Não. Existem problemas e dores muito maiores do que a sua. Todos nós temos problemas. A diferença é saber que um dia eles, mais cedo ou mais tarde, vão se resolver. Acredite, existem pessoas em situações bem piores. Imagina a dor de perder um filho. É uma dor gigante. Talvez muito maior do que a sua, então. Tenha fé. Tudo passa. Tudo vai passar.

o som do Momentos de Amor e as melhores de todos os tempos e uma noite muito massa. 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
2: Terminando momentos de amor, começando aí um novo dia. Um dia pela frente onde a vida já começa a preparar novas oportunidades. Novos encontros, novas histórias, se assim você permitir, se assim você desejar. É você quem decide como vai enfrentar o dia. Então que você acorde com essa coragem de enfrentar o que vier com sabedoria para aproveitar tudo aquilo que a vida colocar em seu caminho, tá bem? Nunca subestime o poder de um novo amanhecer, de uma decisão, de ir em frente, de fé em Deus. Às vezes, é exatamente depois de uma noite aparentemente difícil que chegam as grandes e melhores notícias. Tenha aí um dia de ótimas notícias. Amo você, de verdade. Até às 8.

siga tranquilamente entre a inquietude e a pressa, lembrando-se de que há sempre paz no silêncio. Tanto quanto possível, sem humilhar-se, viva em harmonia com todos os que o cercam. Fale a sua verdade mansa e claramente, e ouça dos outros, mesmo a dos insensatos e ignorantes. Eles também têm sua própria história. Evite as pessoas agressivas e transtornadas. Elas afligem o nosso espírito. Se você se comparar com os outros, você se tornará presunçoso e magoado, pois haverá sempre alguém inferior e alguém superior a você.

viva intensamente o que já pôde realizar. Mantenha-se interessado em seu trabalho, ainda que humilde. Ele é o que de real existe ao longo de todo o tempo. Seja cauteloso nos negócios, porque o mundo está cheio de astúcias. Mas não caia na descrença. A virtude existirá sempre. Muita gente luta por altos ideais, e em toda parte a vida está cheia de heroísmo. Seja você mesmo. Principalmente, não simule afeição, nem seja descrente do amor, porque mesmo diante de tanta aridez e desencanto, ele é tão perene quanto a relva. Aceite com carinho o conselho dos mais velhos, mas também seja compreensivo aos impulsos inovadores da juventude. Alimente a força do espírito, que o protegerá no infortúnio inesperado. Mas não se desespere com perigos imaginários. Muitos temores nascem do cansaço e da solidão. E a despeito de uma disciplina rigorosa, seja gentil para consigo mesmo. Você é filho do universo, irmão das estrelas e árvores. Você merece estar aqui. E mesmo se você não pode perceber,

Portanto, esteja em paz com Deus, como quer que você o conceba. E quaisquer que sejam seus trabalhos e aspirações na fatigante jornada pela vida, mantenha-se em paz com sua própria alma. Acima da falsidade, dos desencantos e agruras, o mundo ainda é bonito. Seja prudente. Faça tudo para ser feliz.

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1: Bom dia, querido povo de Deus. Hoje é dia de São Tiago Apóstolo. Hoje, dia de São Cristóvão. Razão pelo qual, não só hoje, mas a semana inteira estamos pedindo, né? A travessia da vida, os motoristas, taxistas, caminhoneiros. Sempre bom rezar, viu, gente? Sabemos que as mortes são muitas no trânsito. Você sabe, todo dia nós temos esse encontro marcado. Vamos rezar? Em nome do Pai, do Filho e do Espírito Santo. Amém. Senhor Deus, somos peregrinos nesta terra, caminhantes no itinerário da vida, rumo ao encontro definitivo contigo. Senhor, que nos destes como exemplo São Cristóvão, que atravessou a correnteza furiosa de um rio com toda firmeza e segurança, carregando nos ombros o menino Jesus. Ó Deus, fazei que também nós, mesmo carregando as nossas cruzes, nossas dificuldades, mesmo com fardo pesado, consigamos com firmeza e segurança enfrentar corajosamente todas as correntezas, toda a tempestade, toda a tribulação, de modo particular, por intercessão de São Cristóvão, fazei com que saibamos valorizar a vida, sabendo conduzir os nossos veículos no trabalho, no lazer. Dai-nos, Senhor, acima de tudo, serenidade quando o trânsito estiver caótico. Tirai agressividade nas palavras e nos gestos, que saibamos respeitar o direito dos outros. Senhor, afaste de nós o perigo de provocarmos acidente. Então, que saibamos respeitar as leis do trânsito, as placas, os sinais, as advertências. Senhor Deus, dai-nos paciência e serenidade e discernimento para respeitar o limite de velocidade. Afaste toda e qualquer bebida, embriaguez. Protegei-nos, Senhor, dos acidentes, do assalto, dos perigos. Senhor, por intercessão de São Cristóvão, no trabalho ou no lazer, abençoai-nos na condução dos nossos veículos e na condução de nossa vida. Amém. São Cristóvão, protegei-nos. São Cristóvão, guardai-nos. Bom dia a todos.
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0: Opa, começando o nosso Bom Dia Recife, bom dia pra você acordando cedo, chegando por aqui. Bora começar já o som de Pablo, quem ama não machuca.

0: Escola tem intervalo, eu volto já já, sai daí não.
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0: De volta ao som de Joelma, estou afim.

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1: Previsões para você agora, começando com Áries. Olha, disposição para encarar tudo com entusiasmo hoje, viu? Números 68, 46 e 83, roxa é a cor. Touro, no trabalho, foco e disposição. 97, 50, 37, azul é a cor. Gêmeos, hoje o dia deve ser daqueles onde você se destaca. 19, 43 e 20, cinza é a sua cor. Câncer, um dia de crescimento na carreira com boas oportunidades. 12, 5, 9 e 64, rosa é a sua cor. E tem MC Tocha e Gazi Almeida.

Previsões de volta. Hoje é um dia de crescimento na carreira. 12, 5, 9 e 64. Rosa é a sua cor para hoje. Leão, harmonia nos contatos de trabalho. 70, 16 e 44. Vermelho é a sua cor para hoje. Virgem, instintos parecem mais certeiros hoje, favorecendo negociações. 890674, sua cor é bege. Libra, talento para relacionamentos brilham hoje. 99, 80 e 93, verde é a sua cor. Escorpião, dia para forte energia e produtividade. 320879, preto é a sua cor para hoje. Opa, bora matar saudades agora com a banda Carícia.

0: 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Bora ouvir Pablo, você pediu, a gente toca. Choro na chuva.
1: Que música de arrepiar é essa, hein?

De volta com previsões. Ó, tem Sagitário. A Lua está trazendo sorte e sucesso para você. 69, 60 e 44, cor caramelo. Capricórnio, dia promissor para ampliar seus ganhos. 41, 29 e 30, laranja é a cor. Aquário, talento e comunicação hoje. 51, 12, 75 e amarelo para você. Peixes, intuição ajuda a encontrar soluções financeiras. 01, 29, 75 e a cor para você é vinho. Bora ouvir guitarra agora, bora.

0: Ó, tem intervalo, eu volto já já, sai daí não, viu?
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0: 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Bom dia pra você acordando cedo. Ó, intervalo, eu volto já.
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0: Voltando com Batista Lima, te amo.

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1: Forte abraço para você que acorda cedo, desperta ao som da Recife. Obrigado, viu? A você que nos dá o primeiro lugar no Ibope. Paulo Sérgio, eita, bora matar a saudade. Você pediu, a gente toca.

0: Abraço pra você, Lucindalva Maria, a Geisa, Berenice Maria também tá curtindo, ligada com a gente. Prazeres, alô meu povo bom de prazeres, quem mais? Edenilda, Eliane de Afogados, opa, Ivna Maria, tá onde? Ouro Preto, tá curtindo a gente também. Ó, arroba Nano Alves, intervalo, eu volto já.
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0: Voltando com o Thiaguinho, me balançou.

0: 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Intervalo e volto já.
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0: mas se eu sofro, tu vai sofrer também.
1: Ah, com certeza.
0: É assim ou não é, Gaibu? Só o gritão das empoderadas. Isso aí, coisa linda!
2: Onde você estiver, forte abraço, bom dia pra você. Gente linda, bom dia, tá ficando por aqui, viu? Amanhã tem mais. Tô de volta às 11 da manhã com o nosso Sucessão. Tá chegando o Padre Marcelo Rossi, Padre João Carlos e Padre Reginaldo Manzotti. Arroba Nano Alves, me segue aí.
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6: Deus abençoe, bom dia. E lembrando, músicas hoje, sábado musical, mas músicas de louvor, de adoração, de intimidade. Nosso querido Pandinha, é o Pandinha que vai escolher, hein? Músicas de louvor, de intimidade com Deus.
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1: E acabou a missa, conjunto com o Padre Anderson Guerra, o nosso momento de fé. Ao vivo, hein? Tá às 15 horas. Aí depois, amanhã tem a missa da Globo. Mário, me confirma que, eu acredito, deixa eu olhar aqui, 5h45.
2: Isso, 5h45. Padre, 5h45, exatamente, padre.
1: 5h45, o Mário tá me ajudando aqui na gravação, tá? 5h45, a missa, e eu tô embarcando, 8h30 da manhã, indo já para direto, então, a padre às 9 horas, como vai ser a missa? Padre Magal. Ei, meu querido Padre Magal, vai estar tomando conta, vai ser uma bênção, tá? Então, orem por mim, porque às 18 horas, quem quiser acompanhar vai estar na Rede Vida passando ao vivo, tá? Orem muito por mim, que Mário e Bandinha vai ser um evento assim que, com certeza, marcando corações. O Papa mandou uma mensagem para nós, vai ser lindo, lindo demais. O espaço que fizeram aumentou, já era enorme, foi aumentado 30% a mais, tá? Para você ter uma ideia, cabe 1 milhão de pessoas, tá? Então vai ser uma bênção para a honra e glória de Jesus, e vamos lá, e orem por mim. Deus abençoe. Eu já vou ser honesto com vocês, hein? Segunda-feira eu vou estar em trânsito, hein? Quer uma sugestão? Eu acho até bom a gente gravar também para segunda-feira. Aí na terça-feira a gente fala sobre tudo isso. Mas ó, voltando, rapidinho aqui, e nesse sábado musical. Então hoje, 3 da tarde ao vivo. Depois, nosso momento de fé ao vivo, com o Padre Anderson Guerra, nossa, vai ser demais. Aí, acabando, amanhã, a Globo, confirma de novo. A gente fala 5h45, né, Mário? Mas você sabe que muitas vezes pode ser um pouquinho antes.
2: Pode ser um pouquinho antes, exatamente.
1: Né? Tem Fórmula 1, né? Então, por isso que essa é a minha dúvida. Tá, mas 5h45 tá no horário. Depois, viajando, eu tô para Fortaleza, que foi o sinal, e provavelmente eu estarei em trânsito, o programa de segunda vai ter, mas ele não vai ser ao vivo, tá? A gente comenta depois tudo na terça-feira, mas imperdível segunda-feira, tá? A gente vai gravar com muito carinho aqui. Em nome do Pai, do Filho e do Espírito Santo, amém! Deus abençoe e um final de semana muito abençoado, porque bendito momento de fé que nos mandou.

0: Hoje, 25 de julho, dia de São Tiago Maior, apóstolo. Um abençoado final de semana para você. Este 25 de julho é dia do apóstolo Tiago Maior, nos lembrando que somos igreja construída por Cristo sobre o fundamento dos apóstolos. Tiago, filho de Zebedeu e irmão de João Evangelista, recebeu de Jesus o chamado para fazer parte do grupo dos 12. Foi testemunha privilegiada de acontecimentos importantes da vida do Senhor e o primeiro apóstolo a conhecer o martírio. É considerado o primeiro evangelizador da Espanha. No século VIII, a Espanha lutava contra a invasão dos bárbaros muçulmanos. Pela intercessão de São Tiago, os muçulmanos foram derrotados. No local da vitória espanhola, o rei Afonso II mandou construir uma igreja e um mosteiro dedicados a São Tiago. Com isso, a cidade passou a se chamar Santiago de Compostela, ou seja, do Campo da Estrela. Desde aquele tempo até hoje, o Santuário de Santiago de Compostela é um dos mais procurados pelos peregrinos do mundo inteiro que fazem o trajeto a pé. Imitando o exemplo do apóstolo Tiago Maior, testemunhemos com palavras e ações a boa nova do Senhor Jesus. Estamos começando o nosso tempo de paz. E para iniciar bem o nosso encontro de hoje, busquemos as luzes do alto, peçamos a bênção de Deus e lhe consagremos este sábado. Reze comigo. Eu te adoro, meu Deus, e te amo de todo o coração. Agradeço-te por me teres criado, feito cristão e conservado até hoje. Ofereço-te as ações deste dia. Faz que sejam todas segundo a tua santa vontade, para maior glória tua. Preserva-me do pecado e de todo o mal. Esteja a tua graça sempre comigo e com todos os meus caros. Assim seja. Mensagem do venerável Dom Antônio Lustosa. São Tiago era galileu, filho de Zebedeu e de Salomé, irmão de São João. Consta que Zebedeu tinha um barco e alguns empregados, e que sua esposa Salomé cuidava do sustento de Jesus e dos apóstolos. Tiago tomou parte em pormenores muito importantes na vida de Jesus. Esteve presente no Monte Tabor, quando Jesus se transfigurou. No Horto das Oliveiras, foi um dos três que ficaram mais próximos de Jesus. Esteve também presente quando Jesus realizou o milagre em favor da filha do chefe da sinagoga. Ainda hoje a devoção a São Tiago é muito popular. Santiago de Compostela, na Espanha, é um grande centro de devoção ao grande apóstolo. Da Espanha, ele voltou a Jerusalém e conseguiu várias conversões. Nessa época, houve uma grande perseguição religiosa quando reinava Herodes Agripa na Judéia. E São Tiago foi martirizado. Depois de morto, São Tiago foi transportado para Compostela, onde se desenvolveu a grande devoção pelo admirável apóstolo e mártir, São Tiago Maior. Rogai por nós. E esta é a palavra que está iluminando este sábado. Quem quiser ser o primeiro, seja o servo de vocês. Mateus 20, versículo 27.
1: Olá, me chamo Clebson Alves, moro em Sarinópolis, no estado do Pará. Um pouco mais de um ano, quando eu estava fazendo parte de um grupo de WhatsApp da comunidade São Domingos Sábio, que é vizinha à minha comunidade, Nossa Senhora de Nazaré, alguém sempre postava o Evangelho do Dia do Padre Alex Nogueira e também postava a sua meditação da palavra, né? Padre João Carlos. Então eu comecei a repassar com meus contatos. Só que aí eu resolvi criar um grupo de WhatsApp intitulado Evangelho do Dia. onde todos os dias eu posto o Evangelho do Dia do Padre Alex Nogueira e posto a sua meditação da palavra, Padre João Carlos. Criei o grupo dia 25 de fevereiro de 2024. Todos os dias eu posto o Evangelho do Dia e a meditação da palavra.
0: Muito obrigado, Clebson, por sua mensagem e por esse compromisso missionário, ajudando os irmãos a ter em mãos, em casa, no seu celular, a palavra de Deus cada dia. Deus o abençoe. 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

0: Muito bonita a mensagem do Papa para o Dia Mundial dos Avós e dos Idosos. É uma carta breve, de 2 páginas apenas, muito carinhosa e com uma mensagem central muito forte. Deus não se esquece da gente. Na mensagem do Papa Leão, tem um ponto que me chamou muito a atenção. Olha só o que ele escreveu. Para muitos, a descoberta da ternura de Deus no decorrer da vida acontece precisamente na sua última etapa. Entendeu? Ele vê que há pessoas que ainda não fizeram a experiência de um relacionamento amoroso e confiante com Deus. E que a última etapa da vida, a velhice, pode ser uma grande chance para isso. Veja só se não é verdade o que ele escreveu na mensagem. Cada vez mais, na realidade, ao contrário do que acontecia no passado, é possível chegar à velhice sem ter tido uma verdadeira experiência de fé. É verdade isso. Nos dias de hoje, com essa correria e nesse mundo meio paganizado, muita gente envelhece sem ter tido a chance de ser evangelizada. Isso é um alerta para nós, no sentido de que não podemos perder a oportunidade para anunciar Jesus a esses irmãos. Não podemos dar por descontado que a pessoa conheça a fé cristã. Talvez não conheça, ou não conheça com o mínimo de profundidade. Então, a hora é essa. Precisamos evangelizar os idosos que não foram ainda evangelizados e sustentar na fé os que já caminharam toda a vida com Cristo. Vou ler mais um pedacinho da mensagem. A idade avançada, a partir das questões que nessa fase da vida se colocam com maior urgência, pode tornar-se o momento oportuno para iniciar ou retomar a vida espiritual. Disse tudo, não foi? A idade avançada pode ser um momento oportuno para se iniciar ou se retomar a vida espiritual. Eu começo logo a pensar assim: um programa no rádio como esse nosso pode ser um belo instrumento de evangelização também para as pessoas de idade avançada. Pode ser para eles um caminho de crescimento na fé, na confiança em Deus, na comunhão com a Igreja. Olha, eu gostei mesmo dessa mensagem do Papa. Ele nos ajuda a compreender que o nosso contato com os idosos não é só para manifestar carinho e reconhecimento, é também para evangelizá-los, para ajudá-los a conhecer Jesus e viverem unidos a Ele. Então, parabéns para você que liga o rádio todo dia para que a pessoa idosa de sua casa escute o programa. Parabéns para você, idoso ou idosa, que segue a programação religiosa do rádio todo dia. E sabe como é que termina a mensagem do Papa? Vou ler. Irmãos e irmãs idosos, agradeço-lhes por me apoiarem todos os dias com as suas orações, especialmente quando rezam o terço. Retribuo de coração, deixando-lhe esse desejo: que o Senhor nos renove sempre na fé, na esperança e na caridade, Ele que nunca se esquece de nós. Ouviu? Que o Senhor nos renove sempre na fé, na esperança e na caridade, Ele que nunca se esquece de nós. A Semana Mundial dos Idosos é uma boa oportunidade para inclusão, valorização e homenagem a quem já fez muito por nós. Olha a pergunta para a sua participação hoje, ou para você perguntar aí ao seu idoso: o que é que tem de bom e de ruim em ficar idoso?
1: Você tem uma linha direta com a nossa produção. Salve aí o zap do nosso programa Tempo de Paz. 81 99 64 4899. É o número para a sua participação. 81 99 64 4899. Tempo de
2: Paz. Olá, Padre João Carlos. Eu sou Luciane Andrade, de Praia Grande. Eu acabei de receber a cartinha do sócio que o senhor mandou, e eu gostei dessa primeira palavra que eu encontrei: a tua palavra é lâmpada que ilumina os meus passos e luz que clareia o meu caminho. Salmo 119,105. Eu já até postei aqui, já peguei, coloquei nos meus contatos aqui, postei para as pessoas que eu envio a meditação. E eu digo pro senhor que Deus colocou uma palavra no meu coração quando eu ouvia a meditação do evangelho diariamente, né? Eu gostava muito, muito mesmo. Eu fui cada dia me alimentando, cada dia aquilo me fazia bem, cada dia aquilo me deixava mais feliz, assim, mais cheio de Deus, cheio do Espírito Santo. Era como se Deus estivesse falando. Como não? Deus falava comigo. Ele já falava, mas eu acho que eu não entendia. E ali eu comecei a entender, né? Deus falando comigo, né? Em todos os sinais, pequenos gestos, mas eu via durante o dia, né? A reflexão ficava na minha mente. Até enquanto Deus me der vida. Se Deus quiser, estarei no caminho com vocês.
0: Ô, Luciane, você nos mandou boas notícias. Recebeu a cartinha dos associados. Você encontrou uma palavra que tocou o seu coração. Está nos dizendo que tem caminhado com essa palavra de Deus para o seu crescimento. Deus a abençoe.
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0: Essa e outras canções você pode ouvir no Spotify ou no YouTube, no canal Padre João Carlos. Nossos cumprimentos à Rádio Cidade FM 106,3 de Ipu, no Ceará, em sua semana de aniversário. Hoje é aniversário de Leonardo Silva, diretor da Rádio Boa Ventura 104,9 FM, da cidade de Caruaru, Pernambuco. Amanhã é aniversário de Dom Francisco Canindé Palhano, bispo emérito de Petrolina. Aniversário do padre Vanderlei de Souza, diretor da Rádio Aparecida FM 104,3, em Aparecida, São Paulo. Aniversário da Web Rádio Jampa Jovens, o diretor é Anderson Rodrigues, em João Pessoa, na Paraíba. E aniversário de nossa voluntária da AMA, Ana Negromonte. Parabéns para vocês. E já vamos nos preparando para receber uma nova emissora parceira na próxima segunda-feira. Vai ser a Rádio Novo Horizonte, 87,9 FM, da cidade de Cacimba de Dentro, na Paraíba. E já estamos em contagem regressiva para o mês de aniversário da AMA, o mês de agosto. Vamos festejar 30 anos de compromisso com a evangelização nos meios de comunicação. E você também faz parte dessa história.
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0: 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Para participar, você manda um áudio dizendo quem são os santos festejados no Dia dos Avós. Você sabe? Envie a sua resposta para o WhatsApp do programa 81 99 64 4899. Não esqueça de dizer o seu nome e a emissora que você está sintonizando. Quem são os santos festejados no Dia dos Avós? A Semana Mundial dos Idosos é uma boa oportunidade para inclusão, valorização e homenagem a quem já fez muito por nós. Olha a pergunta para a sua participação hoje, ou para você perguntar aí ao seu idoso: o que é que tem de bom e de ruim em ficar idoso? Enquanto você providencia a sua participação, a gente vai para um breve intervalo, mas volta já.
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10: Uma mulher de 29 anos foi presa em flagrante por injúria racial, desacato e outros crimes contra um comandante da Polícia Militar de Pernambuco durante uma confusão em uma loja na cidade de Petrolina, no sertão. Segundo a corporação, agentes do 5º BPM foram acionados para uma ocorrência de depredação. No local, as vítimas informaram que essa mulher danificou objetos e arremessou copos de vidro contra funcionários e o proprietário do local depois do encerramento do atendimento na loja. Na abordagem policial, ela resistiu, ameaçou as vítimas e os policiais, proferiu injúrias raciais contra o comandante da guarnição e desacatou as ordens legais. Acabou presa.

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1: E nós aqui queremos dar a voz aos idosos e perguntar o que é bom, o que é ruim em ser idoso, em ser idosa. Você que tem o seu idoso em casa, aproveite para dar a oportunidade a ele de falar no rádio, grave com ele a resposta, o que é bom ou o que é ruim em ser idoso.
2: Você tem uma linha direta com a nossa produção. 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
1: Paz. Queremos ouvir as pessoas idosas, o que é que há de bom ou de ruim em ser idoso? E a nossa conversa se abre com Celina de Oliveira, de Goiânia, Goiás. Celina, prazer em recebê-la aqui no programa.
3: Padre João Carlos, e hoje eu estou aqui na Semana do Idoso com duas grandes amigas minhas. Uma é a Terezinha e a Maria Eunice. Eu, então, elas vão responder para nós sobre o que é bom, né? Nessa nossa vida de idosos, e o que é ruim, tá bom, Padre João Carlos? É um prazer, né, estar aqui com o senhor nessa entrevista também.
1: Muito obrigado, Celina. Vamos ouvir suas amigas Terezinha e Maria Eunice.
3: Então, por favor, se identifique para o Padre João Carlos e o seu público.
4: Eu sou Terezinha Edeck, moro em Curitiba, tenho 72 anos e trabalho até hoje. Tenho um jardim de infância, Waldorf, trabalho com essa pedagogia e estou aqui porque eu sou daqui. Então, estou passeando por Goiânia e tive essa felicidade de encontrar a Celina e estou prestando esta entrevista graças a ela.
1: Ô, Terezinha, seja bem-vinda. Nós estamos perguntando aqui o que há de bom, o que há de ruim na velhice ou na melhor idade, digamos assim.
4: Ou na melhor idade, é a sabedoria que chega com a idade. Eu penso que com a idade nós vamos melhorando nossos relacionamentos, nossa tolerância, nossa compreensão do outro, né? E a gente vai tendo um pouco mais de sabedoria para lidar com os problemas, para lidar com aquilo que vamos dizer assim, difícil para a gente deglutir, para a gente analisar. Eu acho que fica mais fácil. A idade traz essa sabedoria, a idade traz essa segurança, essa paz que a gente precisa para resolver os problemas, né? Principalmente os problemas com a comunidade, com o outro, com as pessoas.
1: Muito interessante essa reflexão sobre a sabedoria que chega com a idade. Mas nós estamos curiosos também para saber se tem alguma coisa ruim nesse negócio da melhor idade.
4: Agora, o que há de pior é que o nosso corpo envelhece e o nosso corpo não obedece mais à vontade da nossa mente. Por exemplo, queremos fazer uma caminhada, não damos conta porque o nosso joelho reclama. Queremos ir para a academia, não gostamos de ir porque a gente tem preguiça, entre aspas, de fazer um bom exercício. Mas a gente precisa fazer. Então, essa consciência do precisar nos leva a resolver os problemas físicos. Então, o que há de pior é isso. É o físico ficar deteriorando, enfim.

0: e a gente não ter como ter, mas não ter assim vontade de elevar a nossa força para trabalhar o nosso físico. Em resumo, é isso.
1: Uma bela contribuição à nossa conversa, Terezinha. Obrigado a você, obrigado a sua amiga Celina de Oliveira, de Goiânia, Goiás. Deus as abençoe com muita saúde.
0: Muito obrigada.
1: E a gente ouvindo aqui as pessoas da terceira idade sobre esse assunto da velhice, de ser idoso. Bom, a palavra agora está com Irismar Soares. Irismar está na Parquelândia, em Fortaleza. É com você.
2: Mãe, o que é que tem de bom e de ruim em ficar idoso?
3: É o seguinte, meu filho, eu não tô achando ruim, não. O idoso, ele estando bem tratado, ele sendo, como eu sou bem tratada por você, que é meu neto, e pelo seu pai, que é meu filho, eu tô bem. Eu tô orgulhosa de chegar na idade que eu cheguei, 76 anos. É muito bom, principalmente quando a gente tem pessoas dentro de casa que tá sempre ali, não tá por perto, que também tem os probleminhas deles. Mas é bom, padre, muito bom, padre João Carlos.
1: Com certeza, contar com a família, filhos, netos, coisa boa. Mas deve ter alguma coisa ruim nesse negócio também de ficar idoso, ou não?
3: Isso aí é o de bom. De ruim, só o que eu acho de ruim é porque eu não tô usando óculos de grau ainda e eu não tô saindo só. E eu gosto de passear, de andar, de fazer caminhada, eu gosto de estar com as amigas. E então, mas o resto tá tudo bem.
1: Então, graças a Deus, muito obrigado, parabéns pelos seus 76 aninhos com saúde e muito obrigado, Irismar, o seu neto, por essa entrevista.
3: Um abraço para o senhor e a bênção.
1: Deus abençoe, muito obrigado. Chegando para conversar com a gente, Conceição Valêncio, de São Paulo, capital. Pois não, Conceição?
4: Padre João Carlos, sua bênção.
1: Deus abençoe.
4: Na minha casa, o idoso sou eu e meu esposo. Eu com 64 e meu esposo com 67. Olha, o que tem de ruim no idoso, que eu posso dizer, são as consequências da idade, que vem algumas dores, algumas doenças. Fora isso, é tudo de bom. Eu tô na terceira idade, eu faço caminhada, faço ginástica, faço zumba, faço exercício. Tenho uma boa convivência com bastante amigas e amigos que também convivem nos grupos que eu participo. Meu marido ainda trabalha e no final de semana ele vai ver futebol. Então, assim, eu não tenho assim, o que reclamar de ser idosa, entendeu? Nem eu e nem meu esposo.
1: Que maravilha, Conceição. E você fez uma lista aí de atividades que você participa, esportivas, culturais, não é? Até zumba, exercícios, caminhada e, sobretudo, convivência com os amigos.
4: E acredito que tem muita gente agora na terceira idade, que a gente fala que é a melhor idade, que está na mesma situação que eu. Que agora com os avanços, né, de exercícios, de tudo que estão favorecendo para o idoso está tendo uma vida bem melhor.
1: Com certeza, Conceição. Nós queremos que essa mentalidade, que é a sua, que é do seu esposo, ela se expanda, ela seja divulgada, para que na idade mais avançada nós continuemos integrados, continuemos vivos, continuemos incluídos. Muito obrigado por sua participação, Conceição.
4: Obrigada, sua bênção.
1: Deus abençoe, muito agradecido. Também de São Paulo, quem fala conosco agora é Edinalva. Bem-vinda, Edinalva.
5: A minha neta aqui vai fazer a pergunta. Pergunta para sua avó.
6: Eu sou a Marina e vou fazer a pergunta para minha avó. Vó, o que, tem de bom e de ruim em ser idoso?
5: Minha linda, o bom, vou falar primeiro o bom. O bom de ser idoso é porque os netos sempre estão perto da gente. É uma maravilha. E o ruim de ser idoso é que a gente começa a esquecer as coisas.
1: os netos por perto, coisa boa. E começar a se esquecer um pouco das coisas, coisa ruim. Muito obrigado, Edinalva e sua netinha Marina.
5: Que Deus abençoe vocês aí e que Deus lhe dê muita saúde.
1: Amém, muito obrigado. A palavra hoje está com os idosos e quem conversa com a gente agora é Dona Maria José Cândido, de Lagoa dos Gatos, Pernambuco. Bem-vinda, Dona Maria José.
7: Olá, Padre João Carlos, a sua bença.
1: Deus abençoe.
7: Cuide de meus pais, Severino Francisco e Helena Cândida, e minha mãe, que vai falar sobre a velhice, o que tem de bom e o que tem de ruim.
8: Bença, Padre.
1: Deus abençoe.
8: Olha, Padre, eu estou muito bem satisfeita sobre minha veúscula e só sinto mal por causa que eu não posso andar para sair para uma missa, para qualquer canto assim, eu não posso sair. Mas sobre minha veúscula, eu estou muito bem satisfeita. Graças a Deus.
1: Ficamos contentes com a sua palavra e louvamos a Deus por sua saúde. No caso de a senhora não poder se deslocar para a igreja, quem sabe se na comunidade não podem visitar a senhora, rezar, trazer a comunhão. Que Deus abençoe e muito obrigado por sua participação. E muito obrigado também a você, Maria José Cândido, pela participação de sua mamãe.
7: E venho com meu pai, Severino Francisco, para falar sobre a velhice, o que tem de bom e o que tem de ruim.
9: Deixa, Padre.
1: Deus só abençoe, seu Severino.
9: É, a situação é que 85 anos não é brincadeira. E assim vou levando a vida, pode poder de casa, como. Agora, vivo mais deitado do que sentado.
1: Já trabalhou muito, né? Não, seu Severino? É hora de descansar. Seu Severino, muito obrigado por sua participação. Maria José, obrigado. Dona Helena, Deus abençoe vocês. Nesta semana dedicada aos idosos e aos avós, rezemos para que a família dê certo, que continue sendo lugar de bênção e de encontro de gerações.

0: Crianças, jovens e adultos, todo mundo ensina, todo mundo aprende. É família, é oportunidade de encontro, de diálogo, de amor. Toda sexta-feira, nosso programa Tempo de Paz contempla os ouvintes com brindes e presentes. E a sua participação já está valendo para a próxima sexta-feira. Para participar, você manda uma mensagem para a gente para o WhatsApp do programa 81 99644-8899. Não esqueça de dizer o seu nome e a emissora que você está sintonizando agora. Quem quiser ser o primeiro, seja o servo de vocês. Mateus 20, versículo 27, palavra que vamos meditar no próximo bloco. Por favor, prepare água para a bênção. A gente volta já.
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3: O Senai vai oferecer 380 vagas gratuitas para cursos de aperfeiçoamento profissional nas modalidades presencial e à distância na unidade de Areias. 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
1: Quem quiser ser o primeiro, seja o servo de vocês. Vamos abrir o livro da palavra de Deus hoje em Mateus capítulo 20. Naquele tempo, a mãe dos filhos de Zebedeu aproximou-se de Jesus com seus filhos e ajoelhou-se com a intenção de fazer um pedido. Jesus perguntou: "O que tu queres?" Ela respondeu: "Manda que estes meus dois filhos se sentem no teu reino, um à tua direita e outro à tua esquerda." Jesus então respondeu-lhes: "Não sabeis o que estáis pedindo. Por acaso podeis beber o cálice que eu vou beber?" Eles responderam: "Podemos." Palavra da salvação. Quem quiser ser o primeiro, seja o servo de vocês. Mateus 20, versículo 27. A mãe de dois discípulos, Tiago e João, fez um pedido a Jesus: quando ele estivesse no poder, reservasse uma posição de destaque no seu governo para os seus dois filhos, um à sua direita e outro à sua esquerda. Apesar do exemplo de Jesus, os seus colaboradores mais próximos, os apóstolos, estavam também tentados pela sede de poder e já começavam a disputar cargos, posição, prestígio. Nem eles estavam entendendo a proposta de Jesus, nem a família deles. Pretendiam uma posição privilegiada, uma à direita, outra à esquerda, ao lado de Jesus e, claro, acima dos outros. Logo, essa pretensão dos dois discípulos espalhou um mal-estar na comunidade dos apóstolos. O poder como prestígio, que é irmão gêmeo do enriquecimento duvidoso, semeia logo a discórdia, a desunião, a inveja e a competição doentia. É que ele agride gravemente o espírito comunitário. Essa tentação do poder prestígio é um perigo para um cristão, pois o faz renunciar ao que aprendeu no Evangelho. Ele aprendeu o amor solidário, o respeito pela dignidade do outro, o espírito de serviço. Você pode até pensar: esse negócio de poder não tem nada a ver comigo, é um assunto para quem ocupa altos cargos na igreja ou para os políticos de Brasília. É aí que você se engana. Todo mundo tem uma relação com o poder. Mesmo que não esteja em uma função de comando, está numa relação com quem comanda. E aí se mostra qual é a sua concepção de poder: o poder prestígio ou o poder serviço. O poder no mundo chega a ser um ídolo. Uns se fazem de deuses e outros de seus adoradores. Na verdade, para cada mandão há sempre um séquito de pessoas subservientes e bajuladoras. Os discípulos tinham diante de si o exemplo de Jesus e também o modelo da própria sociedade. O mau exemplo vinha dos fariseus, da turma do templo, do próprio ambiente religioso. E nisso, é claro, imitava-se as disputas de poder da classe dominante, da corte de Herodes, do Sinédrio. Jesus, no jejum do deserto, tinha enfrentado essa tentação. O diabo tinha oferecido o poder sobre todos os reinos do mundo, oferecido a Jesus se o adorasse. Jesus reagiu: submeter-se só à vontade de Deus, nada de aliança com o mal. O poder prestígio é sustentado por alianças perigosas e concessões, a falcatrua, a propina, a troca de favores, a corrupção. O exemplo de Jesus foi bem outro. Ele deu exemplo com a sua vida, com as suas escolhas, e deixou esse precioso ensinamento: eu não vim para ser servido, mas para servir. O exercício do poder em Jesus não afastava as pessoas de si e nem o isolava dos outros. Como mestre no seu grupo de discípulos, ele puxava o diálogo, responsabilizava cada um e, para admiração de todos, chegou até a lavar os seus pés como um empregado fazia. Servir, essa palavra deve marcar a vida de um cristão em cargos de liderança ou em postos de comando. Servir, não ser servido. Colocar-se a serviço dos outros, do bem, da justiça, diferentemente do poder prestígio que se serve dos outros, que busca o seu benefício pessoal, que quer ser o maior. Vamos guardar a mensagem. A tentação do poder prestígio estava presente também no grupo dos discípulos de Jesus. Jesus exerceu o poder serviço e o ensinou claramente: não veio para ser servido, mas para servir. E disse mais: vejam como o poder é exercido na sociedade, percebam a opressão dos grandes. Entre vocês não deve ser assim. Quem quiser ser o primeiro, seja o servo de vocês. Mateus 20, versículo 27. Cinco segundos para você falar com Deus. Senhor Jesus, somos a tua igreja e a nossa presença na sociedade precisa ser pautada pelo espírito de serviço. Animados por teu evangelho, queremos fomentar a fraternidade em nosso ambiente de trabalho, de convivência, em nossas famílias, pois servir é a marca do cristão. Ajuda-nos, Senhor, a não incorporar na igreja a tentação do poder prestígio do mundo. Antes, levemos para a sociedade nossa experiência de poder serviço vivido na comunidade cristã. Sendo hoje o dia do teu apóstolo Tiago Maior, nós te pedimos, Senhor, por sua intercessão, a tua bênção sobre todos os pastores da igreja, particularmente sobre o Papa Francisco, que está em viagem apostólica no Canadá. Seja bendito o teu santo nome, hoje e sempre. Amém. E agora, por favor, incline um pouco a sua cabeça para receber a bênção. O Senhor te abençoe e te guarde. Amém. O Senhor tenha misericórdia de ti. Amém. O Senhor te dê saúde e paz. Amém. E te abençoe o Deus Todo-Poderoso, Pai e Filho e Espírito Santo. Amém. Vamos viver a palavra. No seu caderno de anotações, registre essa frase de Jesus e escreva o que você entendeu dela. Entre vocês não deverá ser assim. Mateus 20, versículo 26. E agora vamos abençoar a água. Já está aí a sua água? Ótimo.
2: Eu te peço desta água que tu tens, és água viva, meu Senhor.
1: Senhor, nós te bendizemos pela restauração que nos concedeste em Cristo Jesus. No batismo nós somos sepultados na morte com ele e com ele ressuscitamos para a vida. Santifica esta água, Senhor, Em nome do Pai, e do Filho, e do Espírito Santo. Amém.

0: E confira agora a lista dos ouvintes contemplados com brindes e presentes nessa semana. Contemplados com o livrinho do Santo Terço. Rosilene Rodrigues, de Fortaleza, ouvinte da Rádio Maracana UFM. Leda Lima, de Cacimba de Dentro, na Paraíba, ouvinte da Rádio Integração FM. Zilda Gomes, de Afogados da Ingazeira, em Pernambuco, ouvinte da Rádio Pajeú FM. Contemplados com livros de espiritualidade. Maria Andressa Alexandrino, de Bertolândia, em Juazeiro do Norte, ouvinte da FM Padre Cícero. Natália Polegar, do Estado do Espírito Santo, ouvinte do programa pelo Spotify. Ronaldo da Silva Gomes, na cidade do Conde, na Paraíba, ouvinte da Rádio Jacumã FM. Contemplados com o e-book da Segunda Bíblica, o livro do Apocalipse. Ana Martins, de Diamantina, na Bahia, ouvinte da Rádio Amanhecer Online. Lúcio França, de Natal, no Rio Grande do Norte, ouvinte da Rádio Rural FM. Jorge Rodrigues Aguiar, de Água Boa, no estado de Minas Gerais, ouvinte da Rádio Liberdade FM. Ouvinte contemplado com a Bíblia Sagrada. Ivone Franco, da cidade de São Paulo, em capital, ouvinte da Rádio 9 de Julho, AM. E todo mundo já está informado. No YouTube nos encontramos semanalmente na Segunda Bíblica, às 8 da noite, estudando o livro do Apocalipse. Às quintas-feiras, dia eucarístico, tem a Santa Missa às 11 horas, pelo rádio e pelo YouTube, celebrada na Basílica Salesiana do Sagrado Coração de Jesus, no Recife. E a programação religiosa, Noite de Paz, das 10 às 6 da manhã, acontecendo também em rede, com a participação do radialista Brendo Carvalho. E todos os dias, às 18 horas, em rede com diversas emissoras, o Terço Mariano. Bendigamos a Deus pelo encontro de hoje. Obrigado, Senhor, pois Teu é o reino, o poder e a glória para sempre. Um bom final de semana e até segunda-feira, se Deus quiser.
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0: Louvado seja nosso Senhor Jesus Cristo, para sempre seja louvado. Você que está acompanhando todos os dias, você que está acompanhando só hoje, gente, hoje é um dia muito especial, temos muitos motivos para celebrar. Nós estamos na novena do Preciosíssimo Sangue de Jesus, sexto dia, novena do Preciosíssimo Sangue de Jesus, que é também do mês de julho, sexto dia. Celebramos hoje Santiago Apóstolo, Santiago Maior, não o irmão de Jesus, mas o irmão de João Evangelista, o Santiago de Compostela. E também celebramos São Cristóvão, dia dos motoristas, bênção dos motoristas. E amanhã, dia de São Joaquim e Santana, dia mundial dos avós, isso mesmo, com mensagem do Papa Leão 14. Tudo isso aqui no Experiência de Deus. Então quero saudar desde já. Chame um amigo, uma amiga, diga: olha, hoje tem muito a aprender, tem muito a rezar. Quero saudar a todos a partir da Rádio Evangelizar, de onde tudo começa, as rádios irmãs, cujos nomes cito neste momento.
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0: Saúdo a você pela TV Evangelizar, sinal digital em todo o país, em várias cidades, canal aberto, pelo YouTube Padre Manzotti Oficial, pelo aplicativo da Associação Evangelizar é Preciso e todas as plataformas digitais. Filhos e filhas, há muita coisa, então vamos juntos passar esta hora abençoada e celebrar tantos motivos, tantas celebrações, santos e santas. E claro, a mensagem do Papa Leão 14 para o Dia Mundial dos Avós e dos Idosos amanhã. Em nome do Pai, do Filho e do Espírito Santo. Amém. Naquele tempo, a mãe dos filhos de Zebedeu aproximou-se de Jesus com seus filhos. Ajoelhou-se com a intenção de fazer um pedido. Jesus perguntou: o que tu queres? Ela respondeu: manda que meus dois filhos se sentem no teu reino, um à tua direita, outro à tua esquerda. De quem ela estava falando e para quem estava pedindo? Exatamente. Os filhos de Zebedeu tratam-se de João e Tiago Maior, os dois irmãos. Jesus respondeu à mãe: não sabeis o que estáis pedindo? Por acaso podeis beber o cálice que eu vou beber? Eles responderam: podemos. Então Jesus lhes disse: de fato, vós bebereis o meu cálice, mas não depende de mim conceder o lugar à tua direita ou à tua esquerda. Meu Pai é que dará estes lugares àqueles para os quais ele os preparou. Quando os outros 10 discípulos ouviram isso, ficaram irritados contra os dois irmãos. Jesus, porém, chamou-os e disse: vós sabeis que os chefes das nações têm poder sobre elas e os grandes as oprimem. Entre vós não deverá ser assim. Repito, dentre vós. Falou aos discípulos, apóstolos, e fala a nós, nas nossas comunidades. Entre vós não deve ter opressão, não deve ter abuso da autoridade. Como deve ser? Ele continua dizendo: quem quiser tornar-se grande, torne-se o servidor. Quem quiser ser o primeiro, seja vosso servo. Pois o Filho do Homem não veio para ser servido, mas para servir e dar a sua vida em resgate em favor de muitos. Senhor Deus, como é bom ter fé. E nós te pedimos, Senhor, uma verdadeira compreensão deste evangelho. O evangelho nos mostra aspectos muito humanos entre os apóstolos. Uma briga, uma discussão entre quem manda. A mãe dos dois irmãos entrou ali com a maior boa intenção, mas houve ciúme entre os apóstolos, houve discórdia. Isso denigra a imagem dos apóstolos? Não. Isso mostra que eram humanos. E assim como aconteceu, pode acontecer conosco, as nossas comunidades. E o que fica forte hoje, pela fé, não devemos agir assim. Pela fé, não devemos oprimir. A fé deve nos fazer nos colocar a serviço. A fé deve fazer sermos aquele que serve, a exemplo de nosso Senhor, que não veio para ser servido, mas para servir e dar a vida em resgate de muitos. Senhor Deus, dai-me a graça de compreender essa verdade do evangelho. Dai-me, Senhor, a graça de servir, desprendimento para servir, desprendimento para ajudar, desprendimento para buscar o último lugar, em tudo fazer a vontade de Deus. Como dizia uma senhora numa reunião na Assembleia Paroquial do Santuário, temos que buscar servir e não fazer para sermos vistos. Servi-lo e não ser visto. Ela entendeu muito bem. E esse é o sentido do evangelho. Senhor, dai-nos a graça de fazermos por amor. Filhos queridos, povo amado de Deus, como eu disse, hoje o programa está recheado de tanta coisa. São Tiago Apóstolo, vamos refletir. São Cristóvão, também sobre o Dia Mundial dos Avós e dos Idosos amanhã. São Joaquim e Santana. Tudo isso no Experiência de Deus. Nós só começamos. Nós vamos para o intervalo e nós voltamos. Volte comigo, chame um amigo, uma amiga, lembrando que estamos em plena novena do Preciosíssimo Sangue, sexto dia. Voltamos já.
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1: Por que Santiago maior e menor? Não é em grau de importância, não. É porque nós temos que distinguir Tiago, aquele que era da família de Jesus, chamado irmão de Jesus, portanto, irmão, primo de Jesus, e Tiago maior, aquele que é filho de Alfeu, aquele que é irmão de João, o evangelista, aquele que é que brotou Santiago de Compostela. Queridos irmãos e irmãs, Tiago maior e João tinham um caráter impetuoso, tanto que Jesus lhes deu um apelido. Nossa, padre, não sabia disso. Sim, filhos do trovão. No Monte da Transfiguração, naquela agonia, Tiago foi testemunha da transfiguração. Escreve o evangelista Mateus. Este apóstolo também foi testemunha na agonia de Jesus no horto do Getsêmani. Diz o texto: tomou consigo Pedro, Tiago, é este Tiago maior, e João. Jesus pronunciou o seu martírio no evangelho de hoje. Vocês podem beber o cálice? Eles disseram: podemos. E sua morte foi descrita nos Atos dos Apóstolos, que diz assim: naquele tempo, o rei Herodes começou a perseguir alguns membros da igreja. Mandou matar a espada Tiago, irmão de João. Depois da decapitação, segundo a lenda áurea, seu corpo foi transladado para Espanha. Segundo a tradição, e eu estive em Santiago de Compostela, numa peregrinação, houve realmente um grande milagre. Este túmulo foi levado até Santiago de Compostela durante a perseguição dos cristãos. E foi quando, estando lá, foi descoberto e foi construído, já em 1075, o início da construção da Basílica de Santiago de Compostela. Portanto, também é de São Tiago a aparição em vida de Nossa Senhora, Nossa Senhora do Pilar. Em vida, uma bilocação aparece na Espanha, mostrando a Tiago que ele deveria permanecer evangelizando. Cabe-nos dizer: São Tiago maior, rogai por nós. É sempre bom a vida dos santos. Aparecida, que a paz de Jesus esteja com você.
2: Bom dia, padre. A sua bênção.
1: Deus abençoe. Você fala de onde, Aparecida?
2: Porto da Folha, Sergipe.
1: Porto da Folha, Sergipe. Como é que você me acompanha ali?
2: Pela Rádio Princesa da Serra Itabaiana.
1: Princesa da Serra Itabaiana, minha saudação. Diga lá, Aparecida.
2: Padre, eu liguei porque eu quero dar um testemunho e quero pedir orações também.
1: Vamos começar pelo testemunho, né?
2: Em 2011 eu tentei tirar minha vida. Porque eu perdi minha visão, eu pensei que eu ia ser abandonada pelo meu esposo e toda a minha família. Eu tenho um bebê de 3 meses e outro de 3 anos. Meu marido saiu para a casa da mãe com meu bebê de 3 anos. Eu fiquei com o meu de 3 meses, dei banho, botei na cama e saí. Mas assim que eu saí, uma voz falava em meu ouvido: tia, volta, volta. Só que eu não obedeci. Aí quando eu peguei a corda para me enforcar, aí a voz saiu: volte, seu filho precisa de você. Eu voltei, abracei com meu filho e chorei bastante.
1: Meu Deus.
2: Mas só que Jesus passou na frente, graças a Deus. Eu não fui abandonada. Sim. Meu marido me colheu com todo amor e carinho. Fiz minha cirurgia e hoje eu estou aqui por honra e glória de Jesus.
1: Amém. Amém. Filha, arrepiei, fiquei edificado com o seu testemunho, Aparecida. E foi Deus mesmo que interviu. Realmente só foi por Deus mesmo, não é?
2: É, sim, eu já ouvi o programa do senhor já.
1: Entendi, tá certo. E isso foi quando?
2: Em 2011.
1: 2011. Nunca mais veio esses pensamentos?
2: Não, sempre quando vem pensamento negativo, eu drogo meu joelho e clamo a Deus.
1: Tá certo. Então diga, graça recebida...
2: Graça recebida.
1: É
2: graça testemunhada.
1: Toca o sino, sacristão. Tá bom. Pelo dom da vida. E quem você quer deixar em oração?
2: É, padre, eu peço oração. Espero, eu tenho uma dor de um ouvido que eu não escuto nada. Eu peço orações pelo meu ouvido. Peço orações pela minha família, Silva Santos de Santana.
1: Silva.
2: Pela família do meu marido.
1: Peraí, Silva Santos.
2: De Santana.
1: Tá.
2: A Edson Antônio é a família do meu marido e tá. Silva Santos é a minha.
1: Tá.
2: É porque em 2020 meu pai faleceu.
1: Meus sentimentos.
2: Aí a minha família, padre, desmandou. Não é o que era mais, nós se reunimos mais em família. Aí assim, eu quero que nós todos voltemos para ficar com minha mãe. Assim, fazer a paz, né? Todos. E, ô padre, minha filha quer falar com o senhor.
1: Tá bom. Como é que é o nome dela?
2: Iziele.
1: Iziele. Quantos anos?
2: 12.
1: Tá bom, deixa eu falar com ela. Olá, Iziele.
3: Olá.
1: Tudo bem?
3: Bom dia, padre.
1: Deus abençoe. Tudo. Bom dia. Como é que tá você? Tá bem?
3: Eu tô bem, senhor.
1: E você já tá na catequese?
3: Eu já tô na crisma.
1: Opa, agora fiquei feliz, hein? Já tá se preparando pra ser crismada?
3: É.
1: Que bom, que bom. E vamos rezar juntos?
3: Bora.
1: O que você gostaria?
3: É porque eu sou sozinha, meu irmão mais velho, ele casou. Aí meu outro irmão, ele já tem 15 anos. E eu tenho 12. Aí me sinto sozinha. Aí eu queria que o senhor fizesse a oração pra eu ter uma irmãzinha.
2: Minha mãe não consegue engravidar.
3: Minha mãe não consegue engravidar.
1: Tá bom, vamos pedir. Nada melhor do que pedir a Nossa Senhora, então vamos rezar juntos uma Ave Maria.
3: E a oração também pro meu irmão, de 15 anos, que ele tem epilepsia, tá indo para Caju.
1: Como é o nome dele?
3: José Henrique.
1: Vamos rezar uma Ave Maria juntos? Ave Maria, cheia de graça, o Senhor é convosco. Bendita sois vós entre as mulheres. E bendito é o fruto do vosso ventre, Jesus. Santa Maria, Mãe de Deus, rogai por nós, pecadores, agora e na hora de nossa morte. Amém. Nossa Senhora, abençoai a Iziele, abençoai o irmão que está indo para, que tem epilepsia. Nós te pedimos por essa, pela Aparecida, se for da tua vontade, Senhor, conceda-lhe um filho, mas que a família esteja em paz e que nenhum pensamento ruim possa mais uma vez crescer dentro da mente, do coração e no seio da família. E como ela pediu, que a família possa se reunir em torno da mãe. Amém. Deus abençoe a Aparecida de Porto da Folha, Sergipe. Minha saudação, Rádio Princesa da Serra de Itabaiana, Sergipe. O diretor José Queiroz, Bispo Jorge Luiz Amaral Muniz, da Diocese de Propiá. Amado povo de Deus, ainda temos a leitura orante. Já falei sobre São Tiago Maior, ainda vamos falar sobre São Cristóvão e temos a mensagem para o Dia Mundial dos Avós e dos Idosos. Voltamos já, volte comigo. 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

0: E nós vamos, breve para a leitura orante, que é a segunda parte do chamado Hino ao Amor, que começamos ontem. Mas agora eu quero lembrar que nós estamos na quarta etapa, gente, quarta etapa da campanha de Jesus das Santas Chagas. E o tema, esperança. Quero fazer um apelo a você. Você recebeu, junto com o Jornal do Evangelizador, o boleto branco e o verde. O verde corresponde à quarta etapa da campanha. Se você não tem, no começo do ano você recebeu o calendário da obra Evangelizar é Preciso. Faça a sua doação. Como que você pode doar? Pelo boleto extra que foi enviado, esse boleto verde, pelo Pix, que é o CNPJ da obra Evangelizar é Preciso, 07634465000143. E, como eu disse, o objetivo deste mês é muito importante. A troca do transmissor da TV Evangelizar em Fortaleza, que corre o risco de parar de funcionar, e melhorias na Terra Prometida. Por favor, faça a sua doação. Faça a sua doação na quarta etapa da campanha de Jesus das Santas Chagas. E agora, vamos juntos? Concluindo o Hino ao Amor. Bíblia aberta, cartilha de oração.
1: Senhor, já faz tempo que lanço minhas redes.
0: Primeiro Coríntios. Ontem nós refletimos, capítulo 13, do versículo 1 ao versículo 3, sobre a natureza do amor. Hoje, padre, eu perdi. Ah, você vai lá no YouTube Padre Manzotti, tem lá a leitura orante de ontem, para quem perdeu. Hoje, a partir do versículo 4, você sabe que o ponto central é este, sobre o amor. Vamos entender como Paulo descreve o amor. Versículo 4. Quem ama é paciente e bondoso. Então vamos grifar as virtudes

0: ama, é paciente e bondoso. Começa a se perguntar. Eu dizia ontem e repito hoje, muitos casamentos que eu vou assistir, que o padre não faz casamento, ele assiste um casamento, eles escolhem esse texto como primeira leitura. Ah, mas é forte, hein? Quem ama é paciente. Ô, dona Maria, seu Zé, como é que tá a tua paciência? Quem ama é bondoso. Você é uma pessoa bondosa ou é ruim? Fulano é ruim, então não ama. Quem ama é paciente e bondoso. Segundo, vamos lá, toca o sino, sacristão. Quem ama não é ciumento. Padre, mas o ciúme é uma forma de amar. Besteira. Ciúme não nunca é virtude. Zelo é virtude. Ciúme é sentimento de posse. Ei, escutou? Próximo. Sacristão! O sino, homem! Coda, rapaz! Quem ama não é orgulhoso. Quem ama não é vaidoso. Versículo 5. Quem ama, atenção. Atenção, pessoas que são grosseiras dentro de casa. Quem ama não é grosseiro. Ah, mas é nervosismo. Vai se tratar, mulher. Vai se tratar, homem. Grosseria jamais. Nada justifica a grosseria. Quem ama não é egoísta. Quem ama não fica irritado. Quem ama não guarda mágoas. Quem ama não fica alegre quando alguém faz coisa errada. Começa a se perguntar, quando alguém erra, te dá satisfação? Então não é amor. Isso chama-se inveja. Amor? O amor não quer que o outro erre. Quando a gente começa a se alegrar com a queda dos outros, denota uma inveja dentro de nós. Versículo 6 de novo. Quem ama não fica alegre quando alguém faz coisa errada, mas se alegra quando faz o que é certo. Versículo 7. Quem ama nunca desiste. Suporta tudo com fé, esperança e paciência. Vamos meditar esses textos agora. Fica nisso. O senhor não vai terminar, padre? Não. Você quer mais? Não é suficiente isso? Vamos lá. Como vai sua paciência? Tem exercitado a paciência? A paciência é um exercício. Minha tolerância é zero. Tinha até um quadro, né? Na Zorra Total. Tolerância zero. Padre, eu sou muito impaciente. Peça a Deus a graça. Trabalhe a paciência. Exercite a paciência. E vou dizer mais. Se o estado de irritabilidade é muito grande, procure ajuda. Procure ajuda. Hoje existe remédios chamados regulador de humor. Tem que procurar ajuda. Paciência. Reflita sobre a virtude da bondade. Não pense nos outros. Você é uma pessoa bondosa, capaz de ajudar, capaz de fazer o bem. Vamos à frente. Como é que anda o ciúme no relacionamento? Mas não é só no matrimônio, não. ciúme na amizade, ciúme na paróquia, ciúme numa pastoral, ciúme no trabalho. Como é que vai o orgulho? Se há orgulho, não há amor. Uma pessoa orgulhosa ama muito pouco. Não sou eu que estou falando. Gente, eu estou esmiuçando esse hino ao amor desde ontem e vou continuar segunda-feira. Como vai a vaidade? A vaidade, ela menospreza o outro. A vaidade não é de Deus. A grosseria, pensa, fora de casa, é uma delícia. A pessoa sorri, brinca. Em casa, grosseria, não justifica. O egoísmo, como é que vai a irritação? Senhor, domine meu gênio, tire essa irritação de dentro de mim. E ainda mais um ponto: quem ama não guarda mágoas. E não adianta dizer eu perdoo, mas na primeira oportunidade joga na cara. Não adianta, a vida não é ficar guardando cartas na manga para jogar na cara do outro. Nós não estamos jogando truco. Você não está fazendo um jogo da vida? Não tem que guardar mágoas. Então eu termino deixando no ar uma pergunta: realmente você ama? Realmente eu amo? Esta foi a leitura orante de hoje, a segunda parte do hino ao amor. Eu volto já.
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0: Filhos e filhas, então fica aí a dica. Perdeu agora? Tem reprise 10 da noite. Padre, o senhor dividiu em 3. Não, nem sei se não vai ser 4, não importa. Só sei que ontem eu comecei com o Hino ao Amor. Perdeu? Vai lá, YouTube Padre Manzotti. Aproveita e se inscreva, filho. Se inscreve lá. YouTube Padre Manzotti. E tem lá a leitura orante. Hino ao Amor, primeira parte. Hoje, Hino ao Amor, segunda parte. Às 8 da noite vai entrar. E segunda-feira a gente vê o que faz. Se vai ser terceira e quarta, não importa. Mas o grande questionamento hoje é: você ama mesmo? Não fique avaliando os outros. Espera lá. Palavra de Deus não é para ficar apontando pro outro. Tá vendo? Tá vendo? Não. Faça um exame de consciência. Você realmente ama? Então, bondade, paciência. Quem ama não é ciumento, não é vaidoso, não é orgulhoso, não é grosseiro, não é egoísta, não é irritadinho, não fica guardando mágoas. Quem ama nunca desiste. Ei, escutou? Já passou por quantos? Já passou por quantas? Desistiu? Então não era amor. Tudo suporta. Com esperança e paciência. Tá aí, meu filho. Aí se pergunte, é amor ou é carência? É amor ou é tóxico? Vamos lá, Neide. Que a paz de Jesus esteja com você, Neide. Olá, Deus abençoe. Você fala de onde, Neide?
1: Eu falo de Juara, Mato Grosso.
0: E como é que você me acompanha aí?
1: Pela rádio, Tucunaré, pela rádio.
0: Tucunaré. É isso?
1: Não, é rádio FM.
0: Cidade, não é? Cidade FM.
1: É, Cidade FM, é isso aí.
0: Diga, Neide, diga, que eu tenho muito que contar hoje de São Cristóvão, vai lá.
1: Olha, eu queria falar com o senhor sobre a minha família, é uma família muito desencontrada um do outro, e eles não combinam com o outro, às vezes não dá certo. Eu tô acamada faz muito tempo, tô aqui na casa da minha filha mais velha, que a melhor que eu tenho de filha é ela, ele faz tudo por mim. Certo. Mas os outros não vêm aqui me ver nem nada, nem dá confiança pra mim. Eu tô desprezada dos filhos, e eles não combinam com o outro, então eu queria a união da família, e de uma oração pela união da minha família.
0: Tá certo.
1: Eles se unissem mais.
0: Bom,
1: pela
0: filho.
1: Minha saúde, principalmente a minha saúde. Eu caí, machuquei e eu não estou andando mais. Minha perna amorteceu, acabou, não tem mais perna.
0: Entendi.
1: Eu estou parada em cima de uma cama sem poder ficar nem de pé.
0: Tá certo.
1: Aí eu estou aqui já desde janeiro, acidentada. E eles não vêm nem me ver. Eu queria mais atenção da família.
0: Quantos filhos a senhora tem, Neide?
1: A minha filha.
0: Quantos filhos a senhora tem?
1: Eu tenho 7, mas só uma, dois que me dá mais atenção.
0: Entendi. Bom, não é por acaso que vamos pedir a Santana e São Joaquim, que é patrono, padroeiro dos idosos, e tem o Dia Mundial dos Avós. Depois eu vou falar a mensagem do Papa, mas fica aí um apelo. Filhos, deem atenção aos seus pais, como diz a palavra de Deus, principalmente quando estão doentes e na idade avançada. Levarei no altar do Senhor a sua intenção, Neide, pedindo a Deus essas duas questões que você pediu, que os filhos sejam mais unidos e depois pela sua saúde, e rezar pela tua filha que está cuidando da senhora. Como é que é o nome dela?
1: Ela chama Nilva.
0: Nilva.
1: Ela é que cuida de mim com muito amor e carinho. Eu vejo nela tudo que eu não vejo nos outros, eu vejo nela.
0: Tá bom.
1: Ela me ajuda muito.
0: O
1: muito
0: nome
1: paciciosa comigo.
0: Tá aqui o nome, tá bom, filha?
1: Tá bom.
0: E fica o apelo aí, se alguém...
1: quase 80 anos.
0: Certo, e se alguém estiver escutando a Neide, ó, a mãe tá pedindo presença.
1: Pois é. Agora eu não sei o que que tá acontecendo, padre. E nem as minhas amigas vêm me visitar, faz tempo que não vem ninguém aqui me ver. Só tá eu e ela dentro da casa e um filho que tá me ajudando.
0: Certo. Bom, tomara que ali em Juara tenha pastoral da pessoa idosa, porque eles poderiam fazer uma visita à senhora. Eu sou sou grande propagador da PPI, Pastoral da Pessoa Idosa. E a senhora não tem recebido comunhão, filha?
1: Olha, a comunhão ele trazia de 15 em 15 dias. Agora já faz mais de 15 dias que trouxeram a última vez. Daí a mulher não apareceu essa semana, não. Era pra vir quinta-feira e não veio.
0: Liga na paróquia. Liga na paróquia. E pede, é um direito seu. Que Deus abençoe Neide de Juara, Mato Grosso, Parabólica Digital e Rádio Cidade FM, Helena Frazon, Dom Canísio Claus de Sinop. Depois eu vou deixar para o final para falar sobre a pessoa idosa, mas já fica aí, ó, um caso concreto. E meu apelo, torne-se na sua cidade, comece a pastoral da pessoa idosa. São Cristóvão, hoje dia de muitas bênçãos em vários lugares e também vamos fazer. E lembra São Cristóvão, um gigante barbudo que carrega o menino Jesus nos ombros, ajudando a atravessar o rio. O menino segura na ponta dos dedos o mundo. Isso vem da história de São Cristóvão. Ao chegar à corte de um rei que achava ser invencível, pôs-se a serviço. Certo dia, o rei, ao escutar de um trovador o nome do diabo, fez o sinal da cruz. Então Cristóvão, que era um grande gigante, diz: por que você faz o sinal da cruz? Tem medo? Ah, então vou servir ao diabo. For servir ao diabo. Porém, estavam andando, e foi quando, pelo caminho, Probus perguntou-lhe e viu que o diabo se afastou da cruz. Ele perguntou: ora, você tem medo da cruz? Então vou servir a este senhor que é maior do que ti, ó, do que tu, diabo. E foi servir Jesus Cristo. E ele queria ver Jesus, mas a ideia que ele tinha de Jesus era bem diferente. Até que um dia estava ele e fazia o trabalho de atravessar um rio com grande correnteza. O menino se aproximou e pediu: me leve para outro lado. Para Cristóvão, aquilo parecia ser algo trivial. Conforme andava, começou o peso. Ele olhava, era o menino, mas pesava, como diz a expressão, como o peso do mundo. Foi quando o menino respondeu: eu carrego o mundo em minhas mãos, eu sou Jesus. Portanto, São Cristóvão se tornou o exemplo dos viandantes, o protetor dos motoristas, dos transeuntes. Por isso São Cristóvão, ele é padroeiro dos barqueiros, peregrinos, viajantes e motoristas. Assim se que vem a história de São Cristóvão. Segundo também, o martírio de São Cristóvão aconteceu na Anatólia, na Lícia. O santo resistiu a torturas, a hastes de ferro, a metal incandescente, até flechas lhe atiraram, que ficaram suspensas no ar. O rei mandou decapitar Cristóvão, mas antes de morrer disse: banhe os olhos com meu sangue e ficará curado. O rei recuperou a visão e se converteu. Desde então, também São Cristóvão invocado contra as doenças dos olhos. São Cristóvão, protetor dos viajantes, protetor dos motoristas, rogai por nós. Eu vou para o intervalo e volto. Lembro que nós estamos na novena do Preciosíssimo Sangue de Jesus, mas também volto com a mensagem. Hoje nós tivemos um ouvinte sobre os avós e os idosos. O que nos fala Papa Leão XIV? Voltamos já.
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2: Hoje é aniversário de Dom Santiago Sanches Sebastian, da diocese de Lábrea, Amazonas. Aniversário da rádio 94.7 FM de Dourados, Mato Grosso do Sul. Ative FM, Oratórios, Minas Gerais. Líder FM, Candidé, Ceará. E Dextock, Nova Odessa, São Paulo. E aniversário de Pedro Barros, marido da minha sobrinha Renata. Filhos amados, amanhã é dia, hoje dia dos motoristas, bênção dos motoristas. Amanhã, dia de São Joaquim e Santana, os pais de Nossa Senhora, a Virgem Maria Santíssima, a voz de Jesus. Antes da novena, quero que refletir alguns pontos da mensagem do Papa Leão XIV para o Dia Mundial dos Avós e dos Idosos. Ele começa com o título de Isaías, capítulo 49, versículo 15. Eu nunca te esquecerei. Lindo isso, né? Pensar nos avós. Hoje nós escutamos a senhora Neide dizendo: meu Deus, 7 filhos, só uma e o rapaz cuidam. Papa Leão diz assim, e ele escreve falando com os idosos. A celebração do Dia Mundial dos Avós e dos Idosos, diz o Papa Leão, é uma oportunidade para redescobrir que a Igreja é chamada a ser mãe de todos. E é sempre possível, em qualquer idade, descobrir-se filhos e filhas de Deus. Continua o Papa dizendo: a Igreja reconhece o sofrimento de seus filhos mais idosos. Sabe bem que demasiadas vezes se olha para eles com preconceito e são considerados um fardo. Olha que consciência do Papa. Está ciente de uma economia centrada no lucro que enfraquece os laços familiares. Sabe, a Igreja sabe que muitos idosos são abandonados pelos filhos, obrigados a migrar. Por causa dessas razões, a Igreja se alegra em anunciar a promessa do Senhor. Promessa do Senhor: nunca te esquecerei. Que coisa linda, gente. Deus promete. E ele diz assim, para você idoso, escute a mensagem. Queridos idosos e idosas, sinto-me no dever de vos dizer: não tenhais medo da fragilidade. É justamente esta fraqueza que esconde em si uma nova potencialidade que ilumina também as outras idades da vida. Efetivamente, quando é aceita e reconhecida a fragilidade, abre o coração ao apoio mútuo e à invocação daquele que pode dar o que nenhum ser humano é capaz de garantir: a reconciliação profunda dos corações e com ela a verdadeira paz. É assim que podemos viver como cristãos o tempo da velhice, frágeis e simultaneamente chamados. Uma força para garantir a convivência humana pode tornar-se um convite e não recorrer aos caminhos da arrogância, do poder mas os caminhos da reconciliação e da verdadeira paz. Papa Leão XIV. Nunca te esquecerei, promessa do Senhor. Feliz dia dos idosos, feliz dia dos avós. Vamos à novena? Rezemos. Preciosíssimo sangue de Jesus, sexto dia.
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2: Senhor Jesus, que derramastes o teu preciosíssimo sangue em remissão dos nossos pecados, humildemente peço a graça que tanto necessito. Lava-me, Senhor, com teu preciosíssimo sangue. Derrama o sangue das tuas santas chagas, mãos, pés, no teu lado aberto. Lava-me com teu sangue por inteiro, corpo, alma, espírito. Envolve com teu sangue a minha mente, o meu coração, a minha vontade, os meus sentimentos. Derrama teu preciosíssimo sangue sobre toda a minha pessoa. Senhor Jesus, que o teu sangue seja minha defesa, minha fortaleza, minha guarda, e que nada do maligno possa atingir a mim, a minha família, pelo poder do preciosíssimo sangue do Senhor. Diga o nome das pessoas que você pede o preciosíssimo sangue de Jesus. Pense na causa que você está fazendo esta novena. A minha defesa é o sangue de Jesus. A minha proteção é o sangue de Jesus. A minha cura é o sangue de Jesus. A minha fortaleza é o sangue de Jesus. Repita comigo. A minha defesa é o sangue de Jesus. A minha proteção é o sangue de Jesus. A minha cura é o sangue de Jesus. A minha fortaleza é o sangue de Jesus. O Senhor esteja convosco. Ele está no meio de nós. Abençoai, Senhor, a água, a roupa dos enfermos, as fotos de família, o final de semana, sem brigas, discórdias, desavenças. Em nome do Pai, do Filho e do Espírito Santo. Amém. E ofereço essa música a todos os avós e a todos os idosos. Meu primeiro amor é Jesus. Evangelizar é preciso.
4: Quero voltar.
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1: Opa, gente linda do meu coração, bom dia pra você. Agora 11:01. Começou sucessão. Pra dançar já o som de Natan e Zé Vaqueiro.

Recife, a minha paixão, Priscila Senna e Pablo. Ó, daqui a pouquinho tem ingressos para o Samba Recife. Já já tem também ingressos para o Rock Rec Festival, dia 19 de setembro. 11:13

0: Recife, Ana Castela, bom dia, 11:23, tá valendo agora. Primeira pessoa que ligar 3413-7117, fatura par de ingressos pra curtir o Samba Recife, maior festival de samba do Brasil. Falei pra você, né? Tava avisando pra você ficar esperto. Então pronto, ó, primeira pessoa que ligar, já fatura, liga, corre pro telefone, que eu trago já o resultado de quem faturou esse pazão de ingressos pra curtir o Samba Recife.
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0: Recife, 11:29.
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0: Recife, a minha paixão, 11:31. Te abraçar, Gerlúcia Maria, tá no Curado 4, tá ligada. Alô, Valdeci José, de prazeres. Estênio, tá em boa viagem. Alô, Lina, tá onde? Caixa d'água. Te abraçar o Elian Alves Game, meu filhote, gente. É, meu ouvinte número 1, tá ligado? Farmando? Então, ó. 11:31, já tem resultado. Ah, quem faturou ingresso pro Samba Recife. Será que foi tu? Digo já.
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2: Bom dia, Rádio Recife FM. Meu nome é Matilde e quero escutar a música Brigas por Nada, de Sorriso Maroto. Valeu, Recife, minha paixão.

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0: Recife, sou da Faculdade Mari Fernandes. Ah, hora de abraçar todo mundo que tá curtindo a gente. Selminha, meu amor, tá no Curado 2. Alô, Mariângela Ferreira, de Camaragibe. Obrigado, viu, pelo carinho de sua audiência. Estela Ferreira, tá curtindo em Abreu e Lima. Alô, meu povo bom de Abreu e Lima. Um abração pro Fal, tá aí no Nobre, em Paulista. Tudo de bom pra você. Quem mais? Carlinhos de Santo Amaro. Fala, Carlinhos. Ó, tá todo mundo querendo saber.
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0: Par de ingressos pro Samba Recife, maior festival de samba do Brasil. É, meu povo bom. Bora. Você não ligou, não foi? 3413-7117. Agora é a hora de você se dar bem. Bora, José Carlos Barbosa. Fala, Zé Carlos. Mostardinha, finalzão do telefone dele é o 1165. Faturou o par de ingressos. Samba Recife, maior festival de samba do Brasil. Tá vendo? Se deu bem, faturou. Vamos fazer o seguinte, primeira pessoa que ligar agora. Eu tenho mais um par de ingressos pra você curtir o Samba Recife. Vai ter que ligar agora, viu? 3413-7117. Eu vou pro telefone. O intervalo, inclusive, tem 15 segundos só. É rápido demais. Não vou nem dizer que é um minuto, que é 15 segundos e eu volto com o nosso

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0: Recife, agora meio-dia 26. Ótima, excelente tarde de sábado. Sabadô, finalzão de semana, você curtindo a Recife. Deixa eu mandar beijo pra Lindinalva Maria, tá em Ponte dos Carvalhos. Ô Lindinalva, meu amor, beijo pra você. Alô, Rafael, Maranguape 1, ligado aqui na Recife. A Alda Célia tá onde? Tá em Igaraçu. O Júnior, o Sandro, galera toda curtindo a gente. Muito bom ter vocês aqui sempre. Finalzão de semana, todo mundo ligado. Hora de prêmios agora, bora!
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0: Par de ingressos, Samba Recife, eu mandei você ligar, não foi? Pronto. Inara Maria Gonçalves, oi Inara, e Bura de Baixo, Inarazinha, meu amor. Final do telefone 1115, parabéns, faturou Samba Recife, já já tem mais.
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2: Recife, meio-dia 37.
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Recife, som da Manuzinha, Manu Batidão. Ó, tô esperando o seu áudio aqui no WhatsApp da Recife, viu? Manda aí, pede tua música. 973414765. Meio dia 42, eu quero ouvir tua voz aqui no WhatsApp. Manda aí, vai.

0: boa tarde. Agora meio-dia e 44.
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2: 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Gostaria de escutar qualquer música de Zeca Pagodinho. 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

0: Recife 1:20.
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2: Boa tarde, Nano Alves. Quem tá falando aqui é Zélia de Lofrio. Gostaria de pedir a música de Ludmilla e Léo Santana. Tá certo? Eu tô curtindo a Recife, que é a minha paixão. Beijo, Maria.

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Pois é, as mais da Recife vão rolar sim, já a partir das 2 horas. Agora 1:23.

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0: A minha paixão, Luan Santana, a gente matando saudades, voltando no tempo com esse sucesso bom. Você pede, a gente toca. Sabadão bom, bom final de semana pra você que tá ligado aqui com a gente agora. 1:45, boa tarde, vem de zap.
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2: Alves, bom dia, aqui é Berenice Alves da Silva. Eu gostaria muito de pedir a música de Rafaela Santos, Morena Bandida, e queria participar do sorteio dos ingressos do Samba Recife. Recife FM é a minha paixão. Queria...

0: Pablo, quem ama não machuca. Ótima, maravilhosa tarde pra você de sábado, tá em casa, tá no trabalho. Um abraço pra Michele Maria. Ô Michele, do meu coração, beijo, cheiro pra você, tá ligada em Nova Descoberta, né? Mandou mensagem pra gente, tô aqui tô ligada na Recife, forte abraço, obrigado, viu? Um abração pro Valdetário, meu amigo Valdetário, Maranguape, é porque às vezes tem ouvinte Maranguape 1, 2, né? O Val é Maranguape. Um abraço pros amigos aí da Comedoria 57 em Maranguape, audiência topada, nas alturas, né? Já chego por aí, viu? Já chego. Na minha viagem do sábado à tarde, vou passar por Maranguape hoje. Luiz Ferreira, meu amigo, tudo de bom, um abraço. O Maranguape 1, mas tá em Fortaleza, meu amigo Rafael, curtindo, né? Gleidson também tá curtindo, Priscila, o Alisson José, alô, Cris, a Cíntia, a Tamires, a Jéssica tá em Garaçu, minha galera aqui no Instagram, @NanoAlves. Júlia Andréia também tá por aqui, mandou mensagem. Me segue aí no Instagram, manda tua mensagem, @NanoAlves. 1:55, vem de zap agora, vem.
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2: Olá, Recife FM, quem tá falando aqui é o Emanuel do Embura de Baixo, ligadona na Recife, desde a hora que eu acordei, da hora de dormir.
0: Eita!
2: Só durmo com a Recife.
0: Coisa boa!
2: Quero escutar a música de Roberto Carlos, Mulher Pequena.
0: Essa é boa.
2: Pra minhas filhas Gabriela, Rafaela, Daniela e minhas amigas. Minha, Célia, Cris. Sim. Célia,
0: olha aí.
2: Maria Olinda, e para todos que escuta Recife FM, para o meu ex-genro Leonardo, meus netos Bernardo e Mica, que estão de férias.
0: Eita.
2: Gente, escuta Recife FM,
0: olha aí.
2: E não é sorteio.
0: Eita.
2: É só ficar ligadão.
0: Desse jeito.
2: Quando disser ligue, a primeira pessoa vocês ganham o ingresso, ganham presente, ganham geladeira,
0: muito
2: ganham
0: bem.
2: Tudo, gente. Se ligue na Recife FM, que é a minha paixão. Beijo pra todos, beijo, Nano.
0: Cheiro, meu amor. Obrigado pelo carinho, viu? Bom sábado. Olha a tua música aí, ó.

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3: Recife, a minha paixão, ótima tarde, tô chegando com muita música pra você aqui na Recife. Simbora curtir o melhor, né? Continuar curtindo a melhor programação, vamos lá? E pra começar o nosso momento, tem grupo Menos é Mais, vinda aí.

0: 3h20.
1: Tu pode falar mal, hein? Safadão, Ludmilla e Ronaldinho Gaúcho.
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1: 3h37. Agora tem DNA do Mato com Zé Vaqueiro.
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0: 3h43.
1: Bora com o xijuzinho? Calma, respira.

0: Ótima tarde pra você, Anne, ligada na Recife Nova Descoberta. Beijos também pra Aile Albuquerque, no bairro da Torre. E o Rafael, ligado aqui no som da Recife em Caetés Velho. Gente, já eu tô de volta, hein? Rapidão.
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0: Ótima tarde, não sai daí que já já eu tô de volta.
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0: A melhor programação pra você todos os dias. Chegando Péricles e Ana Castela. Vamos curtir?

0: ótima tarde pra Juliana, ligada no Som da Recife, em Jardim São Paulo. Quem também tá por aqui é o Léo. Ele é de Prazeres, abraçando toda a família. E o Gabriel, em Cajueiro, também curtindo o Som da Melhor. Claro que sim. Já, já, tem Grupo Chocolate e Turma do Pagode. Não sai daí.
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de volta na melhor programação, trazendo conforme prometido. Grupo Chocolate, Turma do Pagode. Alô, Virgínia. Vamos curtir aqui na melhor programação.

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0: Mariana Fagundes!
1: Genial! 5 e 4. Agora tem Teuzinho e Zé Felipe. Pense em mim.

0: Recife, a minha paixão, a melhor programação pra você todos os dias. Não sai daí que já já eu tô de volta.
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1: Boa tarde, queridos filhos e filhas. Maria vem nos ajudar a caminhar por teus caminhos. Também hoje, dia de São Cristóvão, padroeiro dos motoristas, dos viandantes e dos que estão na direção. Vamos pedir a proteção, caminhoneiros, taxistas, motoristas de ônibus. Rezemos em nome do Pai, do Filho e do Espírito Santo. Amém. Senhor Jesus, eu acredito em tuas palavras. Sei que ela é a verdade, que me apoio a cada dia e neste entardecer. Acredito, Senhor, no que disseste. Não se perturbe o vosso coração. Crede em Deus, crede também em mim. Creio, Senhor. Mas as preocupações são muitas. Nesta tarde, trago na tua presença teu povo que luta com tanta dificuldade. Preocupações que inquietam e às vezes tiram o sentido de viver. Trago os idosos, por vezes desrespeitados e sem dignidade, para viverem os seus últimos dias. Senhor, trago a realidade da violência dentro dos lares e nas ruas. E peço, Senhor, fé, serenidade e discernimento para enfrentar todos estes problemas. Creio, Senhor, creio no teu amor, creio na tua bondade e creio que estás ao meu lado a cada dia. Peço, dai-me o alimento necessário para a jornada, dai-me remédio para minha vida e minha alma. Invoco tua presença, ficai comigo, amparai-me, protegei-me e guardai-me. É imenso, Senhor, o meu anseio em querer te servir e meu desejo de acertar. Senhor, nesta tarde, peço a graça de chegar à verdadeira conversão, a ter a minha fé amadurecida e ver crescida o meu comprometimento como cristão. Senhor, nesta tarde, por intercessão de São Cristóvão, rezo por todos aqueles que no trabalho e no lazer estão na direção dos carros, invocando: ó glorioso São Cristóvão, que tiveste a graça de levar nos ombros o menino Jesus, pedimos por aqueles que estão na direção de carros, caminhoneiros, taxistas, que possam estar seguros no volante, para que estejam livres de acidente, de assalto, e possam retornar para seus lares em paz. São Cristóvão, protegei-os. São Cristóvão, guardai os viajantes e motoristas. Ave Maria, cheia de graça, o Senhor é convosco. Bendita sois vós entre as mulheres e bendito é o fruto do vosso ventre, Jesus. Santa Maria, Mãe de Deus, rogai por nós, pecadores, agora e na hora de nossa morte. Amém. O Senhor esteja convosco, Ele está no meio de nós. Que a bênção de Deus, no entardecer deste dia, recaia sobre você e aqueles que você traz no coração. Abençoai, Senhor, a água, a roupa dos enfermos, as fotos de família, abençoai as casas que seja lugar de descanso e paz. Em nome do Pai, do Filho e do Espírito Santo. Amém.

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0: Ótima noite, não sai daí, já já tem mais.
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aqui, coisa boa, gostasse. Pois é, foi Luan Santana, é Léo Santana, deve ser parente. Léo Santana com muita música aqui do nosso especial de sábado. Gente, um beijo pra todo mundo. Amanhã, 14h tem Domingão e o nosso Ligue de Volta na segunda às 3. Tá chegando agora Alex Lucena e o Momento de Amor, hein? Beijo, tchau!

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1: Olá, gente, boa noite. Na verdade, uma ótima noite de sábado para você. Estamos começando nossos momentos de amor nesta noite. Eu ia dizer de sábado de novo, cabeça. Tem dia que a cabeça não tá bem, né? A gente fica pensando em outras coisas, mas vamos lá. Vamos curtir os melhores momentos, as melhores músicas, coisas pra gente matar a saudade, para que a gente possa deixar se invadir pela boa música, pelo um papo tranquilo, pelas boas lembranças e uma viagem direta ao túnel do tempo. Aqui a gente vive as boas músicas, a lembrança bem mais forte, tocando o seu coração. O som do Patrick Swayze, She's Like the Wind, para começar muito bem o momento.

você pode pensar, cadê ele? Tô aqui. Estava atualizando aqui para poder colocar todos os aluzinhos numa ordem tranquila, para que eu possa mandar o teu abraço. Estamos rolando, eu esqueci de falar na abertura, mas estamos curtindo hoje, nesta noite de sábado, 4 horas de música. Yes! Muito bom, né? Também curti. Assim que eu soube, que bom. Vamos ter uma noite muito, muito musical, claro, que durante essas 4 horas, a gente entra, bate um papo, eu te mando um abraço, falo da tradução, daqui a pouquinho a gente vai falar sobre uma letra de música específica. Tem muita coisa massa pra gente curtir nesse sábado, mas eu quero começar mandando um abração aqui para o Tamis. O Tamis hoje tá em casa, tá de boa, tá curtindo a gente em casa e ao lado da sua amada esposa Rosana Soares, curtindo a programação. Tamis, motorista de aplicativo, valeu Tamis, não só por isso, porque você está em casa, mas eu aproveito também sempre para agradecer essa carona massa que vocês me dão todas as noites. E quando eu digo vocês, é um montão de gente que trabalha rodando, transportando passageiros, seja aplicativos, taxistas, ônibus, caminhão, mototaxistas, enfim, essa rapaziada muito, muito massa mesmo, me dando essa carona. Deixa eu mandar um abração para Tânia Paixão, ela tá com Adriano Montarroios. Tudo de bom para vocês. Ainda a Andresa, manda aí um alô para nós duas, para ela e para Bianca, para sua filha Bianca. Tudo de bom, meninas. A Adriana tá curtindo a gente lá na Várzea. Estou na escuta junto com a minha família. Meu anjo, manda aí um alô para mim com bastante capricho. Claro, Adriana. Beijão para você. Essa turma linda, manda aí recados no nosso Instagram, @AlexLucenoOficial. Aonde eu coloquei uma frase. Gente, não é para mandar pelo aquele aviãozinho não, que não tem como eu ver, tá bom? Mas eu coloquei um post hoje, uma postagem, para que você possa mandar ali em forma de recado. Conquistar alguém é fácil. Difícil é fazer essa pessoa ter certeza todos os dias de que escolheu a pessoa certa, não é? Aí na foto tem um cara se divertindo muito, alguma coisa que ele viu no celular, e a moça que tá ao lado dele triste, assim como quem diz, poxa, tudo que eu quero é atenção, né? Eu duvido que quando você for encontrar uma pessoa pela primeira vez, seja homem ou mulher, você vai ficar no celular e deixar de dar atenção à pessoa que tá do seu lado. Eu duvido. Mas hoje em dia a gente vê muito isso, infelizmente. Vamos curtir Belo, Direito de Amar. Isso é bacana, hein? Noite de sábado, um pagodinho desse é pra aumentar o volume, não é não? Não é não, é sim, pô. Belo,

0: Tá aí o som do Luiz Miguel, hasta que tu decidas regressar na barca.
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0: Isso é uma noite de sábado numa varandinha, eita, com aquela companhia especial, muito bom. Ótimo, dar um abração aqui pra Má Soares. Ela tá curtindo a gente, um grande abraço pra você. Ela marcou aqui ainda o Bruno Dantas. Então, grande abraço pra vocês dois. Adelson Macário, forte abraço, meu querido. Muito obrigado pelo carinho da sintonia, viu? Ainda alusão pra minha querida Maria Antonieta, desejando uma excelente noite de sábado, abençoada pra ti. Hoje na escuta em Santa Cruz do Capibaribe, na casa da minha irmã Verônica. E com a mana Mônica e os sobrinhos Alice e Ana Júlia. E o Eduardo, não é? Eduardo Maré aí pra nós. Um alô, tá? Esses corretores, um alôzão, um grande abraço pra vocês. Tudo de melhor. Patrícia Barros Real também curtindo a gente. Olá, Patrícia. A Júlia. Ju, cheiro carinhoso pra tu, viu? Obrigado pelo carinho, já não de hoje, de muito tempo, ligadíssima. Domingo Silva, ele tá abraçando Ana Paula Zamorano, Cleide Severina e Pombos, Maciel do Pinguim, Carpina e todos os ouvintes, tudo de bom pra vocês. Continuamos tocando as melhores em 4 horas só de músicas, hein? Como? Sim, 4 horas do melhor som nacional e internacional. E por falar em melhor som, Lulu Santos, apenas mais uma de amor.

Rolando o som de momentos de amor nesse sábado mais que especial. 4 horas só de músicas, que bom!

0: Please Don't Go Girl no momento é esse.
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0: Vamos aí, vamos não, estamos curtindo 4 horas só de músicas nessa noite de sábado. Eu paro só para mandar um abraço, como vou fazer agora, Machado. E Alex, alô para Bruno, Bruno Machado tá curtindo a gente em Abreu e Lima, Timbó. Valeu, Bruno, forte abraço para você. Mari Lima, é sobre isso, boa noite, boa Mari. Nenê Feliciano, acredite que você merece todas as coisas boas que a vida tem a oferecer, verdade. Grande abraço, feliz domingo para você também, Nenê, você e toda a família. Minha querida Matilde Ellen, a pura realidade, abraço Alex, abraço para todos os ouvintes. Valeu, Matilde, beijão carinhoso para você. Mari Léo, oi Mari, ótima noite a todos. Manda aí um beijo com barulhinho para minha filha Ailana, para mim, minha filha Ailana, Ailana Vitória e Dodó da Batatinha, Elemari de Pontezinha, Cabo de Santo Agostinho. Amo te, menino lindo da voz bonita. Ô Mari, obrigado, viu? Cheiro carinhoso para tu. E o meu querido amigo Guto, tá na escuta com belas músicas, não é? O melhor radialista das noites pernambucanas. É ele que tá dizendo, viu, gente? Não sou eu. Valeu, Guto, um grande abraço para você. Não é da minha época não, mas assim, meu pai falava que quando ele era mais garoto, não é? Final de semana, às vezes, não tinha esse lance da rapaziada sair muito não, fazia uma festa em casa mesmo. Chamavam-se baile de garagem. E ali chamava todo mundo, a vizinhança, né, as meninas, os rapazes, iam todos para uma casa específica, botavam um som na radiola ainda mais. E fazia-se ali a festinha, né? Vamos dizer assim. Eu não sei se isso deve ter sido bom, mas eu creio que sim, porque meu pai fala com um sorriso nos lábios, assim, falava, né, meu finado pai. Então vamos matar a saudade dessa época de papai? Assim, ó, acho que isso tocava bem. E uma noite de sábado tem tudo a ver, né, não? Aquela baladinha gostosa, sensual de brincar com os corpos.
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0: tocando sempre as melhores músicas para você, aqui pelo som da Recife. Boa noite.
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0: E o som do Peninha.

0: Kral Daddy House, Don't Bring It Over.
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0: Aquela paradinha nessas 4 horas de músicas para mandar um abraço para você. O Jorge tá no bairro da Mostardinha. Valeu, Jorge. Forte abraço para ti, tá? A Luciana Teixeira mandando uma fotinha linda aqui. Boa noite, Lu. Grande abraço para você, tudo de bom sempre. Tá bem? Deixa ver aqui onde eu parei. Mandar um alusão para FP Alves. Pura nostalgia a programação de hoje. Tá gostando? Beijo para tu, linda. Ainda uma alusão para quem aqui? Pro Jorge. Val e Jorge, manda um alô pra gente. Ah, hoje está tudo bom relembrar esse momento. Tá massa o programa, viu? Tá muito massa. Ainda a Sheina Alves curtindo a gente. O melhor, obrigado, Sheina. Cristiano Tartaruga, manda aí um abraço, abençoada madrugada. Valeu, meu amigo. Forte abraço para você. Muitíssimo obrigado pelo carinho da sintonia. São pessoas como você, na verdade, vocês que estão me ouvindo, que tornam Momentos de Amor o programa romântico mais ouvido do Rádio Pernambucano. É sério isso? Resultado aí da última pesquisa de audiência. Bom, vamos continuar numa vibe de sábado, tá afim? Tá? Eu vou tocar pra você, eu não queria dizer isso não, mas eu vou, sou obrigado a dizer. Vou tocar pra você uns carinhas que dançam muito bem e que foi eu que fiz as coreografias deles. Eu não queria dizer isso não, porque a modéstia não permite mais. Só eu mesmo. Backstreet Boys no momento é esse.